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4: Gente, não basta cuidar do corpo, emoções também intoxicam, viu? É, raiva, ressentimento, estresse, sobrecarregam o organismo. Criar uma dieta de pensamentos, ó que importante, é tão importante quanto a alimentação, viu? Práticas como meditação, respiração consciente e gratidão diária ajudam a limpar a mente e trazer equilíbrio. Pense nisso como um detox invisível, mas essencial. Cada pensamento positivo é como um nutriente para a alma.
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2: 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Cuide-se bem com essas dicas.
3: Gente, varie as frutas, pois cada cor traz um benefício. Vermelhas são antioxidantes, amarelas fortalecem a pele, roxas protegem o coração. Apostar na diversidade garante um detox completo e saboroso. É como pintar o prato com saúde, transformando cada refeição em uma explosão de nutrientes e vitalidade.
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4: Use o alho como tempero funcional. O alho não é apenas tempero, ele é um ativador de enzimas que favorecem a limpeza interna. Cru ou refogado, fortalece o coração, ajuda no processo de desintoxicação. Incluir alho no preparo diário é como adicionar uma dose extra de proteção ao prato. Ele é simples, acessível e é poderoso.
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7: Oi, tô chegando com mais uma dica bacana aqui no Barba, Cabelo e Bigode pra você. Mochila, bolsa, bag, apesar de muitas vezes serem complementos para um look e até funcionais para carregar os pertences, ela precisa também acompanhar o nosso estilo. Precisa conversar com o visual, expressar personalidade e fazer parte do contexto. Então, se você nunca reparou ou se você nunca se ligou na escolha desse acessório, comece a prestar atenção agora. Com certeza vai fazer muita diferença. Vai lhe trazer mais confiança e presença visual. Pegou o código? Então já sabe, né? Até a próxima dica.
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3: Olha, enquanto a maioria das pessoas corre de chinelo na mão ao avistar uma barata, o cientista filipino Christian Lucanas, de 31 anos, corre com uma lanterna para estudá-las. Conhecido como o Senhor das Baratas, ele é o único especialista do país nesse inseto e já descobriu nada menos que 15 novas espécies nas florestas das Filipinas. Lucanas admite que também tinha pavor de baratas quando era criança, mas hoje defende que elas são injustiçadas, longe de serem apenas pragas de esgoto. As mais de 4.600 espécies conhecidas e as milhares que ele acredita que ainda vamos descobrir possuem papéis ecológicos fundamentais. Para evitar o climão em festas, ele costuma dizer apenas que trabalha em um museu, mas na prática ele é o maior advogado desses bichinhos que a evolução caprichou na resistência.
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3: Chegando por aqui na melhor do seu rádio com mais uma edição do Barba, Cabelo e Bigode pra você. A bermuda é uma peça que traz uma vibe mais casual pro nosso visual, para dias mais quentes e ocasiões mais tranquilas. Para eventos comuns da nossa rotina, tipo um passeio no shopping, um churrasco com os amigos, um passeio no parque, orla da praia, um happy hour informal, a gente pode investir em materiais que acompanham tudo isso também. Exemplo do jeans, do moletom e também do tecido sintético. Pegou a dica, né? Então já sabe. Até a próxima dica.

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3: Está no ar o nosso Curiosidades. O azul do jeans não foi uma escolha à toa. Essa tonalidade semelhante ao azul violeta tornou-se padrão desde a patente de Levi Strauss. Ele percebeu que ao ser exposto à água quente, os corantes permeavam o tecido e se fixavam nas fibras, o que não ocorria quando o corante utilizado era o índigo. O corante aderia à parte externa das fibras e, em contato com a água quente, desapareceria gradualmente ao invés de penetrar mais no material. Ainda que fosse indesejável em peças de roupas mais delicadas, essa característica era bem vista nas calças jeans. Sabia dessa? Legal, né? Curiosidades de hoje fica por aqui. Até o próximo.
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1: Essa canção fala de um exemplo de como se deve ser um amor entre duas pessoas, em que essas duas pessoas acabam sendo tudo uma para outra. E o mundo precisa de relacionamentos assim. É preciso você se entregar completamente.

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1: Cebola, cenoura, brócolis e beterraba contêm antioxidantes e enxofre que favorecem a eliminação de resíduos químicos. Comer esses alimentos crus preserva nutrientes e dá crocância às refeições. Uma salada colorida no almoço não é apenas acompanhamento, é um banho interno para o organismo, que ajuda a manter a pele mais bonita, intestino ativo e energia constante. Pega a dica.
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1: Oi, como é que você tá? Tá chegando por aqui mais uma dica exclusiva do Barba, Cabelo e Bigode só pra você. Se liga aí. A bermuda masculina é certeira e a dica de hoje é referente ao comprimento ideal dela. Falando de maneira global, a linha dos joelhos ou a 2 ou 3 dedos acima. É um ponto de referência sensacional para o comprimento da bermuda, viu? Essa referência da linha dos joelhos é um excelente ponto que equilibra todos os tipos de corpos masculinos, seja você alto, baixo, magro, gordo, forte, pois é, uma medida que não vai achatar suas pernas, vão alongar muito, viu? Você vai ter um visual aí mais balanceado pro seu corpo. Até a próxima dica.
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2: Lalit Patidar, um jovem indiano de 19 anos, decidiu que não deixaria uma condição genética raríssima ditar o seu destino. Ele é portador de hipertricose, a famosa síndrome do lobisomem, e tem 95% do rosto coberto por pelos. Hoje, ele é recordista do Guinness e transformou o que antes era motivo de bullying em uma carreira de sucesso como influenciador digital. Com mais de 260 mil seguidores, Lalit compartilha sua rotina e mostra que a vida com a síndrome não é simples. O excesso de pelos atrapalha a visão, a audição e até a alimentação. O jovem, que já chegou a levar pedradas na infância por ser considerado diferente, agora celebra o emprego dos sonhos na internet, provando que o empoderamento é a melhor resposta contra o preconceito.
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2: Sonhos na internet, provando que o empoderamento é a melhor resposta contra o preconceito.
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1: Nada é permanente. Olhe para trás e veja o quanto você mudou em apenas um ano. Planos novos surgiram e medos antigos ficaram pelo caminho, provando que na vida a única constante é a mudança. Celebre quem você se tornou e prepare-se para o que o futuro reserva.
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1: De volta na sua, tá no ar, fique sabendo. E atenção, as redes sociais criaram um tribunal invisível, onde a nossa autoestima é julgada por curtidas e comentários. O que começou como uma diversão virou uma busca incessante por validação digital, em que os números e métricas definem se o nosso dia será bom ou ruim. O alerta é que esse ciclo vira uma prisão emocional. Quando passamos o dia comparando nossos bastidores com o palco perfeito para os outros, o sentimento de inadequação e o medo da rejeição só crescem. O resultado é uma insegurança profunda que faz com que a gente esqueça quem realmente é fora das telas, priorizando a imagem digital em vez do bem-estar real. Cuidado, aqui você fica sabendo.

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1: Oi, de volta na sua rádio, na sua programação. Sabe aquela dor de cabeça chata que teima em aparecer toda hora? Ficar engolindo analgésico por conta própria não resolve o problema, viu? Preste atenção. Especialistas alertam que esse incômodo constante pode ser o seu corpo avisando sobre pressão alta, ansiedade, problemas de visão ou enxaqueca. Em algumas situações, a dor persistente também esconde doenças reumatológicas ou condições neurológicas que exigem cuidado. Por isso, se a cabeça não para de latejar, o melhor caminho é procurar um médico e investigar a causa de verdade. Aqui, você

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1: A banda da Núbia Azul adverte: morena dos olhos verdes faz mal pro coração.

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1: Fala pessoal, tudo no ar o Curiosidades de hoje. Se você acha que o universo é uma barulheira só, prepare-se para o silêncio absoluto. Como o som precisa de um meio como o ar ou a água para se propagar, o vácuo do espaço é completamente mudo. Esqueça as explosões barulhentas dos filmes de ficção científica. Lá em cima, ninguém consegue ouvir nada. É uma imensidão de paz e quietude que a gente mal consegue imaginar aqui na Terra. Olha, que coisa, não sei se vocês queriam isso tudo não, né? Esse silêncio todo, vocês queriam? Muito obrigado pela audiência e até o nosso próximo Curiosidades. Valeu!
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0: E certo se for pra já sai improvisando.
1: E não, aí tá errado.
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1: Aqui você fica sabendo, de volta na sua rádio favorita. E atenção, o uso problemático das redes sociais aumenta sintomas depressivos em adolescentes, especialmente antes dos 16 anos. Um estudo da Universidade Miguel Hernández, na Espanha, revelou que esse impacto negativo diminui conforme o jovem envelhece e ganha maturidade. A pesquisa acompanhou mais de 2.000 estudantes por um ano, para entender como o comportamento digital afeta a mente. Esse estudo acende um alerta sobre a vulnerabilidade emocional no início da adolescência. O equilíbrio no tempo de tela é crucial para proteger a saúde mental nessa fase de formação. Monitorar o uso é a melhor estratégia para evitar que a conexão digital vire isolamento emocional. Aqui você fica sabendo. Tchau, gente.
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1: Aqui vai o abraço do Grupo Rodeio aos laçadores, domadores, jinetes e narradores de rodeios. 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
1: Oi, gente, de volta com o Fique Sabendo. Ó, atenção, sentir dor ao correr nem sempre é cansaço muscular. O culpado pode ser o seu tênis. O calçado é a ponte entre o corpo e o solo, sendo a primeira barreira para proteger os joelhos, quadris e coluna do impacto. Segundo especialistas do Hospital Sírio-Libanês, a escolha deve ser técnica e nunca baseada apenas na estética do modelo. Um tênis errado redistribui o peso de forma desequilibrada, sobrecarregando ossos e tendões a cada passada. Esse impacto acumulado limita o desempenho e abre portas para lesões sérias e crônicas a longo prazo. Investir no calçado correto é garantir que seu esqueleto suporte a carga sem sofrer danos desnecessários. Fique sabendo, fica por aqui. Amanhã a gente volta. Grande abraço e até lá!

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1: De volta, gente querida, com Fique Sabendo. E ó, atenção, a dúvida se o consumo de água faz perder peso é uma das mais comuns nas academias e consultórios. A resposta curta é sim, mas não do jeito que as lendas urbanas dizem. Diferente do que muitos pensam, a água não funciona como um detergente que lava a gordura para fora do corpo. O processo é puramente biológico e químico. A água é o combustível do seu metabolismo. Imagine que o seu corpo é uma fábrica. Sem água, as máquinas trabalham mais devagar, a queima de calorias cai e o uso da gordura como energia fica prejudicada. Estar bem hidratado garante que o seu motor esteja sempre regulado para queimar o máximo possível, tanto no treino quanto no sofá. Aqui você fica sabendo.
0: Você

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3: Esqueça o IPTU e o condomínio. Um casal brasileiro decidiu que o melhor CEP é aquele que muda conforme a vontade do motorista. Eles transformaram um ônibus antigo em uma mansão sobre rodas totalmente autossuficiente, equipada com cozinha, dormitórios e painéis solares no teto para garantir energia mesmo no meio do nada. Mas o que realmente faz qualquer vizinho de estrada morrer de inveja é o quintal improvisado. O projeto conta com um deck externo e uma piscina, transformando cada parada estratégica em um resort particular. É o equilíbrio perfeito entre a liberdade da estrada e o luxo de casa com lazer, tudo isso movido a diesel e luz do sol.
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0: 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O seu dia vai ficar muito mais prático com essas dicas. 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
1: Atenção, cansou de cortar tomate e cereja um por um? Então, uma dica especial. Pegue dois pratos, coloque os tomatinhos entre eles e pressione com a mão. Agora, passe a faca bem afiada no vão entre os pratos e pronto! Dezenas de tomatinhos cortados de uma só vez. A técnica é de chefe, com a rapidez que o seu dia a dia pede, né? Bom, fique ligadinho que sempre tem truques novos pra você que facilita o seu dia aqui no Coisas e Trecos.
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0: capeta. Se você tá com o espelho sujo e o produto acabou, calma, o bicarbonato de sódio resolve e deixa tudo brilhando. Se não tiver, prepare 3 saquinhos de chá preto, coloque no borrifador e veja a mágica acontecer. É só aplicar, passar um paninho seco de microfibra e pronto! Transparência total, sem gastar quase nada. É um truque de mestre para deixar sua casa um espelho de limpeza.
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4: Gente, não basta cuidar do corpo, emoções também intoxicam, viu? É, raiva, ressentimento, estresse, sobrecarregam o organismo. Criar uma dieta de pensamentos, ó que importante, é tão importante quanto a alimentação, viu? Práticas como meditação, respiração consciente e gratidão diária ajudam a limpar a mente e trazer equilíbrio. Pense nisso como um detox invisível, mas essencial. Cada pensamento positivo é como um nutriente

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2: Gente, varie as frutas, pois cada cor traz um benefício. Vermelhas são antioxidantes, amarelas fortalecem a pele, roxas protegem o coração. Apostar na diversidade garante um detox completo e saboroso. É como pintar o prato com saúde, transformando cada refeição em uma explosão de nutrientes e vitalidade.
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dia! Muito bom dia mesmo, ouvintes da emoção. É a 90.1 FM de Arroio do Meio, amiga do Vale, que está chegando para trazer a você o Faixa Policial. Vamos ver ocorrência, essas broncas, essas churumelagens que incomodam nossa comunidade. Claro, vamos também navegar no crime praticamente em todo o estado. 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

0: 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Tudo certo, Cláudio Celestino?
1: Tudo certo, chefe.
0: Vamos tocar bala pra frente?
1: Devemos.
0: Então puxa o carro. E...

Vamos à primeira ocorrência determinada para o dia de hoje, porque a Brigada Militar conseguiu resgatar uma mulher que estava sequestrada, impedindo inclusive feminicídio na área de Lajeado. Essa ação ocorreu domingo pela manhã. A pronta e decisiva atuação da Brigada Militar resultou então no resgate dessa mulher, que segundo o seu relato, estava sendo mantida em situação de sequestro pelo ex-companheiro e poderia estar sob risco de ser vítima de feminicídio. O homem e a vítima, ambos moradores da região metropolitana de Porto Alegre, mantiveram um relacionamento e estão separados há aproximadamente um ano. Este casal possuía uma filha em comum. Conforme o relatado pela mulher, o homem teria informado que havia uma oportunidade de trabalho na área de vigilância na região de Encantado e combinado de buscá-la em sua casa, região metropolitana de Porto Alegre. Por volta das 3 horas da madrugada, ele foi até a casa da mulher e iniciou o deslocamento em direção ao Vale do Taquari. Durante a viagem, porém, o homem teria passado a conduzir o veículo por locais diferentes do trajeto esperado, despertando a desconfiança da vítima. Em determinado momento, segundo seu relato, ele utilizou uma cinta para tentar sufocá-la e posteriormente começou a ameaçá-la com uma faca. Pobre mulher, passou a temer pela vida e relatou depois aos policiais que acreditava que poderia ser morta em seguida. Diante das agressões, das ameaças sofridas durante esse deslocamento, ela viu que poderia ser morta, né? Quando conseguiu acesso a um sinal de internet, ela enviou uma mensagem para a filha, informando a situação. A filha comunicou o avô, que acionou a Brigada Militar. A mulher também conseguiu compartilhar sua localização em tempo real e informar características do veículo que estavam utilizando. E a partir daí, os policiais militares agiram imediatamente, aliando os recursos tecnológicos disponíveis, como a localização em tempo real e o sistema de vídeo monitoramento.

0: Diante disso aí, a atuação foi rápida, né? Coordenada. Os policiais conseguiram identificar o veículo, realizar a abordagem nas proximidades do posto do Arco, já em Lajado. A intervenção dos policiais foi determinante para retirar a vítima daquela situação de perigo, impedindo que a ocorrência pudesse evoluir para um desfecho muito grave. Durante o atendimento, a vítima relatou ter sido sufocada com cinta, ameaçada com faca. A faca até foi apreendida nessa ocorrência, né? Não havia medidas protetivas de urgência em favor da vítima. Até então, ela não tinha pedido nenhuma medida de urgência, né? Esta ocorrência, gente, evidencia a importância da tecnologia aliada à pronta resposta policial. As informações compartilhadas pela vítima permitiram que as equipes agissem rapidamente, enquanto a atuação dos policiais militares possibilitou a localização, a abordagem do veículo e o resgate da mulher. A ação, então, interrompeu a situação de violência antes que ela pudesse avançar, né? Impedindo até que um possível feminicídio pudesse ter ocorrido. O homem foi preso e encaminhado para os procedimentos legais cabíveis. Homem mata companheiro do bairro Florestal em Lajeado. Crime passional ocorreu no sábado. O autor, logo depois, se apresentou às autoridades. Um crime, então, passional, de paixão, foi registrado sábado à tarde no bairro Florestal. Por volta do meio-dia, após um desentendimento, homem de 50 anos acabou matando seu companheiro Alexandro Fortunato dos Santos, de 27 anos. Esse crime aconteceu no apartamento do casal, localizado na Avenida Castelo Branco. O agressor matou a vítima por estrangulamento. Depois, na madrugada já de domingo, o autor do homicídio telefonou para familiares do companheiro e informou que havia assassinado Alexandro. O corpo foi localizado pela Brigada Militar no apartamento por volta das 4 horas da madrugada. Logo depois, o bandido, o matador, se apresentou na delegacia de polícia de ponto atendimento de Lajado, onde foi, logo depois de autuado, recolhido à carceragem. Mais um preso por tráfico de drogas em Venâncio Aires. A Brigada Militar prendeu cerca de 2,3 kg de maconha durante uma ação realizada sábado à tarde no bairro Coronel Brito. Um homem de 26 anos tomou-lhe uma cana dura porque era traficante, né? A prisão realizada por uma guarnição da Brigada Militar por volta das 18 horas, conforme já disse, no bairro Coronel Brito. Durante o atraque, a abordagem, os policiais apreenderam 5 tijolos de maconha, que totalizaram aproximadamente 2,319 kg. Após a prisão, então, desse tiguera, ele foi encaminhado para atendimento médico lá na UPA para a realização de laudo de atendimento primário. Em seguida, levado à DPPA, onde a ocorrência foi registrada, autuação em flagrante, e ele, claro, já é morador do sistema prisional. Mais uma vez, urubus noturnos atacam túmulos. É, túmulos, então, mais uma vez violados. Objetos furtados ali no cemitério de Lajeado. Molduras e fotografias foram arrancadas das sepulturas. Túmulos, então, do cemitério do bairro Hidráulico em Lajeado voltaram a ser alvo de vandalismo e furto. Os danos foram constatados sábado pela manhã, quando familiares foram ao local para visitar a sepultura. Entre os objetos levados desta vez estão molduras de fotografias, não é? E para retirar as peças, os responsáveis danificaram as sepulturas e arrancaram então as fotos que eles queriam lá dos respectivos locais. O cemitério tal já havia sido alvo de ações semelhantes anteriormente. Em outras ocasiões, foram furtados crucifixos, letras e números instalados na sepultura. A polícia investiga quem é esse carcará noturno maledicente.
1: C
0: 7:49, é o Faixa Policial. Hoje nem vamos falar em futebol,
1: Claudinho. Não, hoje não dá.
0: Não dá pra falar, porque tanto o Inter quanto o Grêmio perderam. Estão fazendo tudo, estão de passos largos para baixar para a segunda divisão, né? Estão com tudo e olha, e nem tão próximo, e nem tão próximo. Vamos lá, 7:50, neste momento uma breve parada para previsão do tempo com Celestino Cabelinho de Pompom.
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3: Bom dia, boa manhã para você sintonizado na Emoção FM, a sua amiga do Vale. Hoje, terça-feira, dia 8 de setembro de 2026. Temperatura neste momento 7 graus, sensação térmica de 7 graus e 2 décimos. A mínima é de 4 e a máxima pode chegar a 22 graus nessa terça-feira. Para amanhã, quarta-feira, dia 9 de setembro, a mínima é de 9 e a máxima é de 25 graus. Probabilidade de chuva é de 30%, caso ocorra será de 1 milímetro. Já na quinta-feira, dia 10, a mínima é de 13 e a máxima é de 22 graus. Probabilidade de chuva é de 70%, ocorrente será de 5 milímetros. Já na sexta-feira, dia 11 de setembro, a mínima é de 16 e a máxima é de 22 graus. Na sexta-feira, dia 11 de setembro, a probabilidade de chuva é de 70%, caso ocorra será de 35 milímetros. Já no sábado, aí dia 12 de setembro, a mínima é de 10 e a máxima é de 17 graus. Probabilidade de chuva é de 60%, caso ocorra será de 10 milímetros. Bem, temos previsão aí para a partir de quinta-feira, melhor dizendo, a partir de amanhã, uma pequena probabilidade de chuva intensifica aí já na sexta-feira, que pode ser um pouco mais aí apreensiva, né? E vai ficar na nossa região, que a probabilidade é de 70%, caso ocorra será de 35 milímetros. No sábado reduz, no domingo também, então vamos ficar aí com mais uma garoa em alguns dias na nossa região aí na sexta, sábado e domingo. Na segunda-feira, probabilidade de chuva é de 60%, caso ocorra será de 20 milímetros. Segunda-feira, dia 14 de setembro de 2026, probabilidade de chuva é de 20%. Para hoje, terça-feira, não há previsão de chuva. Temperatura neste momento 7 graus. João Selig.
0: Então tá, Cláudio, estamos de volta e vamos continuar dando sequência ao Faixa Policial, hein? Mais ocorrência. Vamos a Lajado, porque um homem lá foi detido com cocaína e mais 69 comprimidos, hein? Abordagem foi feita. Policiais apreenderam R$ 1.891 em dinheiro e ele foi flagrado com porções de cocaína durante essa abordagem realizada pelo Comando Rodoviário de Cruzeiro do Sul na área de Lajeado. Conforme a ocorrência, a guarnição abordou um Fiat Senna e nessa abordagem o motorista de 36 anos apresentava muito nervosismo, tremores nas mãos, suor excessivo no rosto e tudo mais, né? Através da janela do veículo, uma porção de cocaína foi vista no assoalho, atrás do banco do motorista, hein? E aí? Diante de tudo isso aí, né? Fizeram buscas e mais 5 porções de cocaína foram encontradas no bolso direito da bermuda do motor. Durante a Geraldina, foi localizada no console da porta do motorista uma luva de latex com 69 comprimidos, por enquanto sem identificação. Conforme a ocorrência, esse indivíduo afirmou que utilizava os comprimidos para emagrecimento, mas não soube nem informar a procedência do material. Diversas cédulas em dinheiro, R$ 1.891 também estava com ele, e diante disso aí ele recebeu voz de prisão. O Fiat Senna, o veículo foi recolhido ao depósito. O preso, primeiramente encaminhado à UPA para exames de praxe e depois DPPA Lajado em cima dele. Conforme determinação da autoridade policial, foi realizado um registro da ocorrência e agora instaurado um inquérito policial. Por enquanto, este motorista está em liberdade. A próxima. Homem é detido com um caminhonete de placas adulteradas na RS-453, área de Lajado. A abordagem ocorreu durante a operação de alcoolemia. O veículo tinha caracteres de placas modificadas. identificadas com fita isolante. Uma caminhonete, então, com as placas adulteradas, foi abordada pelo Comando Rodoviário de Cruzeiro do Sul durante fiscalização no quilômetro 28 da 453, bairro Floresta de Lajeado. Ocorrência se deu no sábado, era 1h30. Durante essa operação, então, originou esse atraque, o registro policial, e também chegou informações de que essa caminhonete em situação de furto estaria trafegando pela rodovia no sentido Lajeado e que estava com placas adulteradas. Diante da informação, os policiais iniciaram então o patrulhamento e localizaram o veículo. Acompanhamento da ordem de parada ao condutor, que a princípio não obedeceu, mas logo adiante ele resolveu parar. Durante o atraque, os policiais constataram que um dos caracteres alfanuméricos das placas dianteira e traseira havia sido alterado com fita isolante. Na fiscalização dos sinais identificadores do veículo, entretanto, foi constatado as placas originais. Diante dessa situação, claro que o homem recebeu voz de prisão, encaminhado à UPA para exames de praxe e depois delegacia de pronto atendimento de Lajeado. Conforme determinação do delegado de polícia plantonista, fizeram uma ocorrência, apreensão da caminhonete, do aparelho celular de suspeito, e ele vai responder essa bronca, a princípio, em liberdade. Hospital de Arroio do Meio alerta para tentativa de golpe contra familiares de pacientes. Mais uma vez está acontecendo esses fatos, hein? Criminosos estão se passando por colaboradores ou médicos do hospital, solicitando pagamento para realização de exames ou para compra de medicamentos extra. O Hospital São José nosso aqui de Arroio do Meio alerta então pacientes e a comunidade sobre esses golpes envolvendo o nome da instituição. Criminosos entram em contato por telefone ou por WhatsApp com familiares de pacientes internados, passando-se por colaboradores ou mestres do hospital e solicitam pagamento para realização de exames ou para a compra de medicamentos extra. O hospital esclarece que não realiza ligações para solicitar depósito de valores. Quem receber esse tipo de contato não deve efetuar nenhum pagamento ou fornecer seus dados pessoais. A orientação é registrar a ocorrência junto à Polícia Civil, contribuindo para a investigação e a prevenção de novas tentativas de fraude. É os escorregadios aí, né? Fazendo sempre de tudo para dar golpe nas pessoas. Sete horas 59 minutos, faixa policial, plim, dando 10 em terra lavrada. Brigada militar prende homem por furto de estabelecimento no centro de Lajeado. Indivíduo de 48 anos, já possui 9 antecedentes por furto, mais registro por posse de drogas, desobediência e etc. A brigada militar segurou com muita força. Na tarde de sexta-feira, esse homem de 48 anos, porque estava furtando ali na área central de Lajeado. Durante o patrulhamento, então, a equipe de policiais militares abordaram tal elemento, né, já que ele estava muito suspeito, mas com uma cara de falsinho, barbaridade. E com ele, localizados produtos furtados, incluindo 3 aparelhos de lâminas para barbear, 4 shampoos, 2 camisetas e 1 chocolate. O estabelecimento foi constatado e confirmou o furto, além de disponibilizar imagens que registraram a ação furtiva de tal elemento. Já tem antecedentes, né? Conforme disse, 9 furtos ele já tem no lombo, né? Tem mais posse de droga, desobediência e tudo mais. Avaliado o galo velho esse aí para avaliação médica e depois apresentado na DPPA, quando foi autuado em flagrante e conduzido ao sistema prisional. Tá lá, cheio de parceiros, tomando os seus cafés da manhã, da tarde, com almoço na hora e até com banho quente. Vamos lá, próxima, próxima. Não, próxima ocorrência não. Esse é o momento de nós fazermos os nossos comerciais. Amigos, minhas amigas, atenção nos nossos comerciais. Vem aí, Celestino, com comerciais da emoção.
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0: Rádio Emoção, amiga do Vale, vai lhe dizer a hora certa. 8 horas.
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3: 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Ótica Liz vai nos dizer a temperatura. 7,5 graus.
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6: 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Ei. Tudo certo, Celestá? Toca a bala então, puxa o carro. A próxima ocorrência que está saltitando aqui em nossa mesa de trabalho trata-se de Polícia Civil prendendo suspeito de furto na área de Soledade. Essa ordem judicial decorreu da apuração de sucessivos delitos patrimoniais praticados por tal elemento ali em Ibirapuitã. A Polícia Civil, então, através da Delegacia de Soledade, cumpriu na madrugada da sexta-feira mandato de prisão preventiva em desfavor desse mão leve de 25 anos de idade. O fato se deu no centro do município, né? A ordem judicial vem da apuração de sucessivos furtos praticados pelo investigado lá em Ibirapuitã, conforme as ocorrências, né? Somente durante o mês de julho, o indivíduo praticou 2 crimes de furto qualificado consumado, além de uma tentativa de furto qualificado. Ele tem extenso histórico de envolvimento em ocorrências policiais, figurando em registros relacionados a furtos, a roubos, ameaça, não é? Além de ostentar antecedentes relacionados já à prática de um homicídio. Após a prisão, o Galo Velho foi encaminhado à DPPA de Soledade, adotado com ele as providências de praxe, formalizando o cumprimento da ordem judicial. Logo depois, despejado no presídio de Soledade. E lá está, com cara de choro, à disposição da justiça.

0: A próxima. A próxima ocorrência é Venâncio Aires em Foco. Pai e filho são condenados por aplicarem série de golpes contra idosos ali na área de Venâncio, né? Essa dupla vai responder por pelo menos 7 estelionatos, tendo que ressarcir quase 450 mil reais às vítimas. Dois homens identificados como o Papi e o Filho foram condenados pela justiça porque fizeram uma sequência de estelionato contra idosos ali em Venâncio. As fraudes ocorreram de forma contínua. Um dos réus recebeu pena de 14 anos, 10 meses e 20 dias de prisão, enquanto o outro foi sentenciado a 10 anos e 4 meses de reclusão. Atualmente, um deles já se encontra no sistema prisional. Esta condenação abrange a autoria de 7 estelionatos. Além das penas de privação de liberdade, a decisão judicial determinou que eles têm sim que ressarcir financeiramente os lesados. Valor total de R$447.500 em indenização para as vítimas. O enredo utilizado pelos bandidos baseava-se em enganar os idosos, alegando que possuíam valores expressivos bloqueados em órgão público ou em instituições financeiras. Com esse pretexto, a dupla solicitava quantia em dinheiro aos idosos sob a justificativa de custear taxas ou multas necessárias para a liberação daqueles fundos. Em apenas um dos episódios investigados, uma das vítimas chegou a sofrer um prejuízo individual de R$100.000. Os espertalhões se escafederam, mas foram pegos, né? E agora? É, vamos pro xilindró. Um já tava preso, o outro tá indo neste momento. Polícia Rodoviária Federal! A equipe do senhor Rosa prende 25 quilos de maconha e haxixe. Isso em um carro de aplicativo pelas estradas na área de Erechim. E a droga pertencia à passageira de 22 anos, moradora de Guaíra, Paraná. O motorista aparentemente não tinha envolvimento com o ilícito. A polícia rodoviária então apreendeu 23 quilos de maconha e 2 quilos de haxixe que vinham nas malas deste carro de aplicativo. Tudo isso se passou no quilômetro 68 da BR-480, área de Erechim. Os policiais nesta operação abordaram um Volkswagen Fox, emplacado em Maravilha, Santa Catarina. O carro vinha sendo conduzido por um motorista de aplicativo de 54 anos, morador de Chapecó. Realizava ele o transporte dessa passageira de 22 anos, que é de Guaíra, né? Ao vistoriarem o compartimento de bagagem, os policiais localizaram duas malas recheadas com 48 tabletes de maconha e mais um saco plástico contendo haxixe. A mulher foi presa, encaminhada à Polícia Civil, ocorrência, droga, autuação em flagrante e tudo mais. O motorista prestou depoimentos e funcionou como testemunha, já que foi devidamente comprovado que ele não tinha qualquer envolvimento com o ilícito. Claro que depois de prestar depoimento, ele foi liberado. E a mulher, cana dura. Oito horas 15 minutos. Cláudio Celestino jogando raquado pela ponta esquerda. Está aqui. Não tem hino hoje?
1: Tem.
0: Nem do Inter, nem do Grêmio, porque eles precisam de hino, porque olha, nós temos mal que eu vou te contar uma coisa. Brigada Militar prende 3 mulheres por furto qualificado em Lajeado. Presas faziam parte de quadrilha que efetuava furto no Vale do Taquari e Vale do Rio Pardo. A Brigada Militar então segurou essas 3 vizinhas. Uma de 25, outra de 35 e a terceira de 36 anos. Ladronas, barbaridade! Após informações, então, do vídeo monitoramento, de que um veículo ocupado por três mulheres suspeitas de furto em Santa Cruz do Sul havia ingressado no município, a Brigada Militar já de pronto localizou o automóvel e realizou a abordagem. Constataram que as mulheres haviam tentado furtar produtos em um supermercado de Lajado. Na Geraldina, no carro, encontraram diversos itens provenientes de furtos ali de Santa Cruz do Sul. Apreendidos 8 garrafas de Jack Daniel, elas gostam de uísque, 6 barras de queijo mussarela, 7 barras de chocolate, um aparelho de cortar cabelo e 4 celulares. O veículo utilizado pelas suspeitas também foi removido. As mulheres encaminhadas para avaliação médica de praxe, né? E depois apresentadas na DPP Lajado, ali autuadas em flagrante. Já tinham as mosquitonas aí? Antecedentes por furto simples, 4 registros de furto qualificado, tráfico de drogas, receptação, tudo isso demonstrando a laia dessas figuras. Fazem parte de uma quadrilha que efetuava furtos no Vale do Taquari e no Vale do Rio Parco. Agora, cana dura, vizinha, segura a bronca. Ex-companheiro, agride mulher com facada em Pouso Novo. Dizem que o crime aconteceu por ciumeira. Eram 4h30 deste sábado. Um homem agrediu a companheira às margens da BR-386 ali em Pouso Novo. Na ocasião, o Tiguera, esse aí, o indivíduo de 34 anos, encontrou a mulher com o atual namorado. E aí, o bichinho dos ciúmes lhe começou a lhe comer por dentro. E movido por esse sentimento, ele desferiu uma facada no braço da mulher. E logo em seguida, fugiu. A mulher solicitou medidas protetivas agora contra ele, porque ele vai acabar matando-a. Não é amor, isso é idiotice completa. Assim que localizado, vai cair em cana. Oito horas e 18 minutos. A próxima ocorrência é um simulacro de arma, aquelas armas de imitação, né? Mas imitação idêntica, gente. Olha, é incrível. Foi encontrada em porta-luvas de carro e apreendido ali em Minas do Leão. Ação da Polícia Rodoviária Federal ocorreu domingo à noite na BR-290. A Polícia Rodoviária Federal apreendeu então domingo esse simulacro de arma de fogo. O objeto imita o visual de uma arma de fogo e estava escondido em um automóvel Astra. Patrulhamento ostensivo na rodovia, os policiais suspeitaram deste veículo ao visualizar que ele estava oscilando a sua trajetória na pista. Resolveram então abordá-lo. Ao vistoriar o interno do veículo, encontraram esse simulacro de arma de fogo no porta-luva. Durante os procedimentos policiais, foi verificado que o veículo estava com o licenciamento anual vencido. O condutor não tinha habilitação para conduzir o veículo automotor e, inclusive, se recusou a submeter ao teste do etilômetro. O motora, 22 anos, é de Minas do Leão. Tinha aí com ele um passageiro de 25 anos, que é de Ibutiá. Ambos encaminhados à polícia judiciária. A arma de simulação foi apreendida e o veículo removido para depósito. Os dois estão em plena delegacia dando explicações. Oito horas e 20 minutos. Emoção, amiga do Vale, trazendo para vocês a bronca dos últimos dias, tanto na região quanto no estado. E vem mais uma. Esta ocorrência é de Porto Alegre, a nossa capital, porque lá um homem foi morto a tiros na Zona Norte. A vítima foi alvejada por disparos no bairro Santa Rosa de Lima. Morto a tiros, então, na Zona Norte, na noite de domingo. A vítima, por enquanto, não teve seu nome divulgado e foi alvejada a tiros na rua Rosa Maria Malheiro. Conforme a briosa brigada militar, a corporação foi acionada a atender essa ocorrência de disparos de arma de fogo. Chegando no local, os policiais encontraram a vítima caída na rua, já em óbito. Área isolada para o trabalho do Instituto Geral de Perícias, Polícia Civil, todos acionados para os primeiros levantamentos. O inquérito policial está sendo instaurado para dar sequência às investigações. Ainda não há informações sobre a autoria, nem sobre o que teria motivado mais este crime. Oito horas e 21 minutos, faixa policial. Mulher de 35 anos foi morta a tiros pelo marido em Sarandi. Suspeito fugiu e acabou entrando em confronto logo depois com policiais militares e babaus. Morreu. Mulher de 35 anos foi morta a tiros pelo marido de 42 anos, sábado à noite, em uma casa no bairro Sarandi, ali no norte do nosso estado. Não é no bairro Sarandi, é no município de Sarandi. O caso é o 55º feminicídio registrado em nosso estado só este ano de 2026. 55 feminicídios então, né? Segundo a Brigada Militar, esse crime aconteceu na rua Miguel Hortolã e o homem fugiu após atirar contra a vítima. Policiais do 38º Batalhão de Polícia Militar realizaram buscas e localizaram o suspeito durante as diligências. Conforme a Brigada Militar, durante o atraque, o homem sacou de sua arma e efetuou disparos contra os policiais, cabendo aos agentes a reação em defesa. Nessa reação, atingiram o suspeito, que morreu no local em razão dos ferimentos sofridos. Ele já possuía registros relacionados à violência doméstica. O mais recente registro contra ele havia sido feito em 25 de julho deste ano, quando até houve atendimento policial, né? O nome das vítimas não foi divulgado, nem a mulher, nem ele matou a mulher e nem ele. Estão ainda identificados completamente pela Polícia Civil.
2: Taideira.
0: 8 horas 24 minutos. Vamos chegar à última ocorrência de hoje do Faixa Policial. Ele está encolhendo cada vez mais. Vamos lá. Homem é preso por violência doméstica e tem diversas armas apreendidas em dois irmãos. Suspeito de 36 anos, afirmou possuir registro de CAC. Homem de 36 anos, então, preso pela Brigada Militar por violência doméstica em dois irmãos. A prisão aconteceu no loteamento popular Picada, sábado à noite. A brigada tinha recebido denúncia, né, de que ele estava ameaçando a sua companheira. No local, os policiais localizaram diversas armas longas, incluindo espingardas, carabinas de pressão, munições e insumos para recarga. Foram apreendidos com ele 9 armas e diversas munições. O homem alega que tem registro de todas elas, porque ele é CAC, né? Então vamos ver. Mas a bronca está estourando na delegacia de polícia.
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0: Chegamos ao final do Faixa Policial. Agradecimentos a todos que estiveram com a gente durante essa nossa audiência, né? Muito obrigado. 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Jesus Cristo, eu estou lá em progresso, já está pronto e vai entrar no ar. Ele, Diego Ferla. Músicas, orações, conversas e tudo mais. Diegão, mete bala, mete bala. E aqui é hora do portão. Ele, Maninho, com Amado Batista, mexendo nos corações de todos nós. Vem, Maninho, é teu momento. Uau! Vamos ver quem tá com a gente, ô Gordinho? Olha só, já está aqui no nosso sistema o povo que está fazendo contato com a gente, começando com a Adriane Amorim. Bom dia, Adriane. Que bom você sempre com a gente, Adriane. Assim como a tia Zilé Schmidt. Fala aí, Rio. Tudo certo, que dupla, hein? A Lirce Klein, nossa amiga Lirce, também com a gente. A Loreci Roquembar. Bom dia, querida Loreci. Zé e Rogério Cordeiro, aí velho. Jorge Souza, Jorjão. Eumar Teves na emoção. Rosemary Passe, aqui com a gente, como todos os dias, assim como a Odete Larsen. Sérgio Roberto Silva, sempre jogado recuado pela ponta esquerda. Olha a Liane Graf aí, gente. Mas, Lourdes Requisigo, minha querida amiga Lorita Chiesa, bom dia, Lorita. Fifi Dadá, sempre presente, mandando beijocas e luminosas para aqueles que eles admiram, né? Aquela dupla que às vezes nem vale a pena, mas como o outro tá de aniversário hoje, né?
4: Não é hoje.
0: Já fez aniversário?
4: Já fez.
0: Hoje ele disse que vai fazer uma festa aqui na emoção pra todo mundo. Ei, lá, que beleza e que maravilha. Fui com tudo, não esqueçam.
4: O quê?
0: Que o facão continua afincado no toco.
4: E a vida,
0: mas a vida, olha, tá adoçando, quase igual a mel.
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1: 8:29.
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1: Temperatura marcando na região 9 graus.
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1: Bom dia, gente, ótima manhã pra todos. Hoje, terça-feira, dia 8 de setembro, temperatura em 9 graus na região. Frio, né? Essa noite tava gelada outra vez. Amanhã um pouquinho melhor, a mínima de 9 graus, à tarde 25, 26 graus aí para os próximos dias, já subindo um pouquinho mais a temperatura. Excelente manhã para todos, Maninho. Chegando para te fazer companhia. Cara, é de segunda-feira, mas não é, né? Terçou, meu povo. Alguns estavam de feriadão, outros aqui ontem mandando mensagem, tô trabalhando, tô ouvindo vocês, é normal, segue o protocolo normal aí. Mas muita gente é de feriadão, que legal, né? Retornando agora para as atividades. Uma ótima manhã para todos. Boa terça-feira. Anota aí dia 8 de setembro. Olha só, hoje 9:20 da manhã tem lançamento de uma promoção nova. Vem presentão maravilhoso aí. Fica ligadinho, hein? FM. Agradeço.

Sem rádio emoção FM é igual café sem açúcar, maninho. Chimarrão sem erva, carro sem pneu, óculos sem lente, celular sem bateria. Eu tô na sintonia aqui em Estrela, meu amigo Charles Edu. Ei, maravilha, grande abraço, Charles. Ótima semana pra nós, hein? Que bom, né? Ter sempre emoção na vida é bom demais. Rosemary Passe em Estrela já mandou um selfie espetacular e maravilhoso lá de Estrela. Que dia lindo, né, maninho? Uma terça-feira abençoada pra todos nós, a Rosemary Passe de Estrela. Dia lindão com o sol. Beijo, Rose! Bom dia pra vocês aí e obrigado pela sintonia. Maninho, ótimo dia pra todos nós. A Tamires em

Lopes. Bom trabalho pra vocês. Alô, Fazenda Vila Nova. Bom dia, um beijão e obrigado pela companhia. A minha amiga Zilé. Excelente manhã pra todos nós, maninho. Beijo, Zilé.

0: Danilo e Davi, na manhã da emoção, 17 faltando para as 9, tem um sol bonito no vale, temperatura em 9 graus, tá bonito o solzinho, hein? Manda aí o teu recado para mim no 999-70-90-10 ou me liga no 3716-1290. Bom dia, maninho, excelente manhã para todos, boa terça-feira. Lirce Clã de Olarias em Lajado, oi Lirce, beijos, excelente manhã para todos. Rosemary Passa em Estrela, Charles Edu na companhia também, grande abraço Charles. A Tamires em Fazenda Vila Nova, minha amiga Zilé, bom dia Zilé.
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2: Olá meus queridos, olha só, os filhotes de cachorro retirados precocemente da ninhada exigem sim uma atenção especial com dieta diária, viu? O leite de vaca deve ser evitado a todo custo, pois o excesso da lactose costuma provocar vômitos e também problemas intestinais. Quando a transição ocorre no primeiro mês, o ideal é oferecer uma pasta feita de ração batida com água para facilitar a mastigação. Essa mistura nutritiva é a melhor alternativa para manter o cão alimentado e forte.
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0: pedido. Tamires em Fazenda Vila Nova pediu e conferiu. Tchê Chaleira, na manhã da emoção, 11 faltando pras 9. Olha aí que carona maravilhosa. Ayrton, bom dia, o Ayrton e a Lourdes do restaurante do Vale, na carona com o netinho Bento. Grande abraço, meu amiguinho. Alô, Bento. Ô, emoção, que coisa boa, hein? Valeu, Ayrton. Bom dia, Lourdes. Ótima semana. O amiguinho Bento na sintonia da nossa Emoção FM. Já tá lindão no Vale, né? Adriane Maria de Amorim mandou um selfie maravilhoso lá de Lajeado, nas alturas. Céu aberto, sol maravilhoso. Ótimo dia pra nós. Que assim seja, né, Adri? Beijão e obrigado pela sintonia. Jacinta Berço, ótima terça-feira, maninho. Grande abraço. Gilmar Cavalheiro.
1: Bom dia, maninho.
0: Bom dia.
1: Aqui é o Gilmar Cavalheiro.
0: Tudo certo.
1: Empilhei música ali na Periódica do São Paulo. Pra minha esposa Elane, meu filho Paulo, Emerson, Camila, Bruna, Maia, o Levi, pra todos os amigos. Senão deu pro Grêmio, né? Bola parada.
0: Eita,
1: é
0: essa aplicação dupla, pro Grêmio. Grenal,
1: não sei,
0: contar,
1: aceita,
0: né?
1: O goleiro aceita, a zaga aceita, assim vai, né? Fazer o quê? A próxima é em casa, o café é mais caro. Valeu, emoção.
0: Valeu, grande abraço, Gilmar. É a nossa dupla Grenal, vou te contar, né? Estão brigando aí pra, pra ver quem vai mais mal no campeonato. Oi, Lirce, clã de Olarias em Lajeado.
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0: Manhã de sol com céu aberto e a temperatura 11 graus.
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8: Olá, sou Luana de Oliveira, chegando com o nosso horóscopo nesta terça-feira. Áries, Touro e Gêmeos.
2: Áries.
8: Ariano, há brigas das quais sua alma quer fugir, mas que parecem grudadas na pele. Não abandonam você. Melhor tratar isso com sabedoria, porque apressando o andar da carruagem, sua alma acabará perdendo o terreno. Melhor não, viu? A cor pra hoje é o vinho.
2: Touro.
8: Oi, Touro. Quando sua alma estiver cansada e prestes a dar um chute na mesa, procure tomar distância e respirar fundo, porque é provável que a atitude não apenas não traga o alívio esperado, quanto também seja um tiro saindo pela culatra. A cor pra hoje é o verde.
2: Gêmeos.
8: Oi, Gêmeos. É bom dar espaço.

0: colocar limites, sem ofender ninguém. A cor pra hoje é o azul claro. Daqui a pouquinho, Câncer, Leão e Virgem.
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11: 9, 6, 11 graus e meio. Uma excelente manhã para todos. 23 graus a temperatura. Hoje deve chegar a máxima, hein? Terça-feira de sol e céu aberto. 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Daqui a pouquinho tem lançamento de promoção, fica ligado. Ô maninho, é a Jandira Klein, do Jardim do Cedro em Lajeado. Hoje o abraço vai pra mim, eu estou de aniversário, olha que maravilha. Parabéns, Jandira Klein, que Deus abençoe sempre. Gostaria de ouvir a Folha Seca do Amado Batista. Felicidades, hein? Vai que a festa é tua. Aliás, no final de semana, Douglas Sem, nosso colega, esteve de aniversário e hoje tá saindo aqui um bolinho maravilhoso. Parabéns aí pro colega Douglas, né? Douglas Sem teve de aniversário no final de semana. Oi, Loreci Rockenbach, tudo bem, maninho? Tô curtindo a melhor aqui, passando para desejar uma excelente terça-feira. Valeu, Lore. Bairro Glória, na sintonia. Marley Simone, no Jardim Botânico e Lajeado, também na companhia. O Ayrton, a Lourdes e o pequeno Bento na carona. Adriane Amorim na sintonia em Lajeado. Pedro da Costa Lisboa de Mariante na sintonia. Bom dia, Pedro.
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0: Rosa, da Bibiana Bonacel. Bom dia, Jandira, em Lajado, Jandira Clã, tá de Aníver. O Pedro da Costa, em Mariante, na audiência. Oi, Loreci, no bairro Glória. Bom dia, Lore. Passando para desejar uma excelente terça-feira, igualmente, minha amiga. Um beijão e ótima manhã. Já, já tem lançamento de promoção. Sai daí.
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8: A literatura ocupa a Praça Flores da Cunha, no centro, em Arroio do Meio, com a realização da 33ª Feira do Livro. Com o tema Palavras em Movimento, o evento segue até o dia 12 de setembro e reúne estudantes, famílias e a comunidade em uma programação que combina comercialização de livros e atividades culturais. A abertura oficial ocorreu na tarde de ontem, segunda-feira, dia 7, com a apresentação da Orquestra Municipal, e ao longo da programação estão previstos bate-papos com escritores, entre eles Pedro Guerra, espetáculos literários, peças teatrais, apresentações musicais e dança, oficinas e também atividades destinadas a crianças, jovens e adultos. Cerca de 15 mil livros estão disponíveis nas bancas instaladas no espaço. Venha conferir no centro em Arroio do Meio, na Rua Coberta.
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8: Manhã de sol, céu aberto, a temperatura 12,5 graus.
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8: Bom dia, Douglas Senna. Estamos aqui na presença dele, o aniversariante do final de semana. Tudo
13: bom
8: bem?
13: Bom dia, meu querido. Tudo bem? Tudo certo?
8: Parabéns, e
13: obrigado.
8: Quantas primaveras?
13: Já passou. 23. 23 primaveras,
8: é. Teve um bolinho aqui com a gente.
13: Sou um gurizinho ainda.
8: Pois
13: sou
8: é, gurizinho, rapaz. Né? Parece mais. Agora, falando nisso, né?
13: Já te falou, fala, gente, eu tô acabado.
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13: Tem sim. 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
13: Isso aí, isso aí. Mandando abraço também aos patrocinadores dessa Verdade. 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
8: Maravilha. Tá valendo então a emoção de ser criança. Valeu.
13: Tá valendo. Lucas. Valeu, participe aí.
8: Olha aí, gente, vai colocando a criançada na promoção para participar.
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0: Use o alho como tempero funcional. O alho não é apenas tempero, ele é um ativador de enzimas que favorecem a limpeza interna. Cru ou refogado, fortalece o coração, ajuda no processo de desintoxicação. Incluir alho no preparo diário é como adicionar uma dose extra de proteção ao prato. Ele é simples, acessível e é poderoso.
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8: Chegou a vez de Câncer, Leão e Virgem.
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2: Olá, de volta na programação, você de Câncer, Leão e Virgem.
12: Câncer.
2: Oi, Câncer. Já que o clima não anda sereno e sua alma está por um fio inclinada a perder a paciência, melhor será você escolher com sabedoria os alvos de seu desassossego, de modo a não estragar os bons relacionamentos. A cor para hoje é o vermelho.
12: Leão.
2: Olá, Leão. Essa vontade louca de chutar a mesa não seria pertinente nessa parte do caminho, mesmo que a tentação seja tamanha que sua alma não consiga enxergar alternativas. Pense nas consequências, contenha seus impulsos. A cor para hoje é o amarelo.
12: Virgem.
2: Oi, Virgem. Colocar limites é imprescindível. Porque não é saudável você aguentar de tudo só para continuar sustentando certos relacionamentos que, ao que tudo indica, precisam ser reformulados o mais rapidamente possível. A cor para hoje é o rosa. Daqui a pouquinho, Libra, Escorpião e Sagitário.
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1: É o nosso clube na manhã da Amiga do Vale, manhã de terça-feira, parece, mas não é segunda. É, a semana começou com um feriado. 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Alô Dália Supermercados. 9,28, 13 graus a temperatura na região. Bom dia, maninho. Eu ganhei a camiseta aí no último Grenal e a Ivênia ganhou um kit de limpeza do programa do Limão. Quero saber se posso retirar na Encanto do Shopping Lajeado. Ai, infelizmente não tem como, né? Tem que ser aqui na nossa Rádio Emoção e Arroio do Meio, tá bom? Um abraço pra Iva e o Carlos em Lajeado, obrigado pela sintonia. Maninho, coloca a música aí do Rogério Magrão pras meninas da padaria Veridiane de Arroio do Meio. Valeu, Veri, ótimo dia pra vocês. Jandira Klein em Lajeado, ligadinha, né? O Pedro na sintonia também curtindo a Amiga do Vale. 13 graus, deve chegar a 23 hoje.
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0: amiga do Vale informando a hora. 9:18.
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0: Muito bem, vamos ter um papo sério.
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3: Uma ótima terça hoje, dia 8 de setembro, é Dia Internacional da Alfabetização. E tá no ar o nosso Papo Sério. A vasculite é caracterizada pela inflamação direta na parede dos vasos sanguíneos do corpo. Essa condição pode afetar um único vaso ou se espalhar por múltiplos órgãos importantes. A principal consequência é o bloqueio do fluxo de sangue e a consequente falta de oxigênio. Os sintomas variam conforme a região do organismo que foi atingida pela doença. Na pele, é comum surgir manchas arroxeadas em grupos, formigamentos e lesões dolorosas. Na região da cabeça, pode causar sinusites frequentes, rouquidão, dor nasal e até otites. Nos rins, o problema se manifesta com inchaço, hipertensão arterial e sangue na urina. No sistema digestivo, pode provocar fortes dores abdominais após as refeições do dia. No sistema respiratório, surgem tosses, falta de ar e chiados no peito ao respirar. Também podem ocorrer dores articulares, visão turva e fraqueza muscular nos membros. Ao notar qualquer um desses sinais, procure imediatamente um médico angiologista ou hospital. O diagnóstico correto permite identificar a causa exata e iniciar o tratamento adequado. Geralmente, o controle da inflamação é feito com medicamentos prescritos sob orientação médica. O nosso Papo Sério de hoje fica por aqui. Até mais.
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0: Dia bonito com sol, céu aberto, 14 graus.
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0: Chegou a vez de Libra, Escorpião e Sagitário.
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6: Olá, de volta na programação, você de Libra, Escorpião e Sagitário.
2: Libra.
6: Oi, Libra. Algumas coisas que não seriam bem recebidas se tornaram imprescindíveis. E alguém terá de tomar a iniciativa, de as colocar em prática, doa quem doer. Será você? Ou você?

0: você encontrará alguém para o trabalho sujo. A cor para hoje é o dourado.
1: Escorpião.
0: Oi, Escorpião, suas palavras não explicarão, porque mesmo que sejam esclarecedoras, precisariam de ouvidos atentos para serem recebidas, o que não seria o caso da atualidade. Compreenda e aceite a complexidade do cenário. A cor para hoje é o laranja.
1: Sagitário.
0: Oi, Sagitário, todo ser humano precisa lidar com certa dose de impulsos destrutivos para os focar no que realmente precisar ser destruído, o que requer uma sabedoria fora do comum. Agora é o momento de usar essa sabedoria. A cor para hoje é o preto. Daqui a pouquinho, Capricórnio, Aquário e Peixes.
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6: Bom dia, agradecendo o carinho de todos aqui. Júlia Biasibete Crisser de Arroio do Meio, Aline Biasibete, promoção Emoção de Ser Criança. Bom dia, maninho, manda um abraço pra nós aí, o Pedro da Costa Lisboa em Mariante, na sintonia. Luiz Emanuel dos Santos, Ravi Miguel dos Santos Rodrigues e a Patrícia Cosman dos Santos Boqueirão do Leão, Emoção de Ser Criança. Tem que mandar uma mensagem pra cada criança, tá bom, minha amiga? Abraço pra vocês aí. Liane Vink, tudo bem? O filho Wesley Henrique Vink, a mamãe Liane, o pessoal tá esquecendo a cidade, né? Coloca a cidade aí da promoção, senão não vai participar. Stephanie Tainá Vink, o pai responsável o Elton Daniel Vink, Emoção de Ser Criança, o Wesley na promoção também, tudo certo. Carly Heller, a responsável é Yasmini Greff Heller de Arroio do Meio, Emoção de Ser Criança, certinho, né? Participando aqui, concorrendo. Ótima manhã pra todos.
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0: aqui na nossa Emoção FM. Bom dia pra todos. Obrigado pelo carinho maravilhoso. Já manda teu recado pra mim. Ô, maninho, manda um abraço aí pra gurizada da Brasrede, o Jean, o Alex, o Lucas, Fernandinho, sempre na escuta. É os feras aí, né? Pedindo a música do Bruno e Marrone na Conta da Loucura. Valeu, rapaziada, bom dia. Essa turma aí é demais. Rapaziada da Brasrede, valeu, Jean, Alex, Lucas e o Fernandinho. Trabalhando com emoção, bom dia. Cleiton, Alex Dick e a Marciane. De sério, emoção de ser criança. Bom dia, Marciane. Lirce Klein de Lajeado, coloca meu neto Joaquim Augusto Frank Klein do Montanha na promoção, tá participando, minha amiga. Vovó Lirce, a mamãe Débora Aparecida Vieira, as meninas aí, a Milene Vieira, Lisboa e a Mirelle, tem que mandar uma mensagem para cada uma delas, né? Vila Mariante na audiência, grande abraço, gente, pessoal de Venâncio, bom dia, Vila Mariante. Tudo bem? Benjamin Luiz Kapler e o Ismael Luiz Kapler de Arroio do Meio, emoção de ser criança, tá participando. Rafael e Gabriele Kiefer Vieira, responsável é a Luciane Isabel Cristina Kiefer de Arroio do Meio. Boa sorte, Júlia Biazibete Crisser de Arroio do Meio, Aline Biazibete, emoção de ser criança, o Lucas Emanuel dos Santos participando também aqui na nossa emoção. Bom dia, 14 graus e meio. Amiga do Vale, a hora 10:01.
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0: Manhã de sol, dia bonito, céu aberto e a temperatura 15,5 graus.
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0: 10:04, bom dia, 15,5 graus, vai a 23 hoje com o sol, céu aberto amanhã na terça-feira, né? Dia 8 de setembro, juntos, a nossa amiga do Vale, manda aí o recadinho, né? 999-70-9010, coloca a criançada para participar da promoção, lembrando, né? Crianças de até 12 anos, no máximo 12 anos. E tá concorrendo a uma bicicleta na promoção das crianças. Coloca o nomezinho completo da mamãe, a cidade e o nome da criança, né? E não esqueça a frase emoção de ser criança. Nome do responsável da criança, né? E a cidade e também a frase emoção de ser criança, né? Ou melhor, o nome da criança, o responsável, a cidade e a frase emoção de ser criança. Tá bom? Boa sorte pra todos aí. Tem o regulamento lá no site também da emoção, tem as redes sociais, vai lá no Facebook e no Instagram, fica de olho aí, né? Lembrando aos motoristas que estão descendo ao centro de Lajeado, lá na Pasqualini, pertinho do Faleiro, tá em meia pista, então devagar, obrigado pela carona, né? O pessoal fazendo manutenção aí na cidade de Lajeado.
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0: Rodando na Amiga do Vale, 10 e 14, 16 graus é a temperatura, com sol na região. Bom dia, maninho. Quero colocar a minha irmã no sorteio da bicicleta. É a Taline Rayane da Silva Souza, mora em Arroio do Meio. Tem que colocar o nome do responsável também, né? E a frase emoção de ser criança, tá bom? Oi, bom dia. Gostaria de participar da promoção. É Taline Rayane da Silva, de Arroio do Meio. Faltou o responsável, né? É, lembrando que é para criança de até 12 anos, né? Quero participar da promoção das crianças, a Kailane Thaís e Endler Lourenço, a criança Emanuele Vitória de Oliveira. E a frase emoção de ser criança, faltou só a cidade aí para participar, tá bom? Oi, bom dia, Gael Luca de Oliveira, responsável Alessandra Araújo de Oliveira, cidade Arroio do Meio, a frase emoção de ser criança. Certíssimo, né? Aí tá participando, tudo certo, boa sorte, bom dia. Opa, fala aí, meu amigo.
1: E aí, maninho, bom dia, tudo certo? Juninho na área aí. Manda alô pros guris aí do calçamento. Voltaram louco de feriado.
0: Eita!
1: Maninho, um abraço a todos aí, tudo de bom. Uma ótima terça-feira pra todo mundo.
0: Valeu, Zineu! Os feras aí do calçamento ouvindo a nossa programação. Excelente manhã pra vocês. Agora sim, né? A mamãe Kailane, a criança Emanuele Vitória de Oliveira, de Arroio do Meio, emoção de ser criança. Boa sorte. Patrícia da Silva, bom dia. Participando, hein? Ótimo dia.
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0: Amiga do Vale, a hora 10:18.
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4: Olá, meus queridos, tudo bem? Uma maravilhosa terça-feira. Hoje, dia 8, é o Dia Internacional da Alfabetização. E atenção, meu amigo motorista. Vamos à dica de hoje do Sinal Verde. A exposição prolongada do carro a temperaturas extremas exige atenção redobrada para evitar danos na lataria. O frio intenso pode craquelar o verniz, enquanto o calor acima de 35 graus tende a alterar a cor da pintura. Esse desgaste afeta principalmente veículos antigos, já que os modelos modernos possuem camadas de verniz bem mais resistentes. Estacionar em locais cobertos preserva o brilho e a proteção do seu automóvel.
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0: Temperatura marcando nesse momento na região 16 graus.
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0: Chegou a vez de Capricórnio, Aquário e Peixes.
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7: Olá, de volta na programação, você de Capricórnio, Aquário e Peixes.
2: Capricórnio.
7: Oi, Capricórnio. Ver as pessoas errando e insistindo no erro que cometem joga a responsabilidade sobre você. E assim você fica numa situação delicada, tendo de fazer algo a respeito sem saber muito bem o que seria. A cor para hoje é o prata.
2: Aquário.
7: Oi, Aquário. A impaciência decorre do cansaço e ela não seria uma boa conselheira para esse momento de sua vida. Não se trata de aguentar tudo que acontecer, mas de encontrar alternativas mais saudáveis do que a impaciência. A cor para hoje é o cinza.
2: Peixes.
7: Oi, Peixes. Dificultar as coisas é uma tentação que seria sábio de sua parte evitar, mesmo que por essas coisas das emoções embaralhadas, você tenha certa intenção de dar o troco por ofensas recebidas em outros tempos. Melhor não, viu? A cor pra hoje é o violeta. Galerinha, obrigada pela companhia e até a próxima. Tchau.
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0: Vem pro nosso clube, na manhã da Amiga do Vale, 10h24, bom dia. 16 graus e meia a temperatura, hoje pode chegar até 23 graus. Dia de sol, céu aberto, dia bonito, manda aí o seu recadinho. Coloca a criançada também para participar da promoção. Bom dia, maninho, tudo bem? Sônia,

0: obrigado, tá bom, Ângela? É pra cada criança uma mensagem, né? Tudo certinho. Coloca ali o nome como responsável, a Ângela, né? Um beijão pra ti, um ótimo dia. Que emoção de ser criança. Oi, Bris da Gali, a netinha, Agatha Gali Stürmer, de Lajeado. A vovó Bris tá participando, tem a frase ali certinho, né? Colocando a promoção, neto. É a neta Heloísa, de 2 aninhos, o papai Alan Dick e a Natiele de Lajeado. Bom dia, bom dia. Luiz de Oliveira, a vovó Maria Leonora, de Convento, lá em Lajeado. Bom dia, minha amiga. Oi, tudo bem? Pode colocar sim as crianças aí. Cauã Levi Steiner, participando aqui, a responsável é a Manuela, né, de Arroio do Meio. Tudo certinho, Manuela de Matos. E Arroio do Meio, emoção de ser criança, o Eric na promoção também, e o João Pedro. Boa sorte e obrigado pela sintonia. Um ótimo dia pra vocês. Acertíssimo, tá bom?
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1: É, sucesso e mais sucesso da manhã da Amiga do Vale. Já pede a tua, né? Manda um recadinho pra mim aqui no 999-70-90-10. Participando aí, colocando a criançada também na promoção. Muitos e muitos recados. Obrigado, gente. Se tiver dúvidas, né? Como faz pra participar da promoção, vai lá no nosso Instagram, na Emoção FM, ou então no site, né? Vai lá no site, confere certinho como faz pra colocar a criançada aí. Tem que ser o nome completo da criança, o nome completo do responsável, né? Coloca ali do lado, criança responsável, a cidade e a frase emoção de ser criança, tá bom? Bom dia, tudo bem? Coloca minha sobrinha na promoção aí. É, deixa eu ver aqui, ótima semana, Pati de Lajeado. Cadê o nome da criança, né? Não tá aqui, tem que colocar certinho, né? Ei, maravilha, o meu rádio não tava funcionando, agora eu tô ouvindo vocês já direto, viu? Que maravilha, com emoção sempre, ótima semana, valeu Patinho Lajado. Tem que colocar o nomezinho completo da criança e a cidade, tá bom? A vovó Maria Leonora colocou a Alice de Oliveira e a Helena para participar da promoção, tudo certinho, tá bom minha amiga? Maria Leonora de Oliveira, do bairro Conventos, em Lajeado, um grande abraço. A Isabela Rockenbach de Siqueira, a Karine de Siqueira, né? Colocando ela na promoção, emoção de ser criança. Tudo certinho, Karine? Bom dia, grande abraço pra vocês aí, boa sorte. Oi, quero participar da promoção das crianças. Coloca o neto Brian Rohr, do Bela Vista e Arroio do Meio, é a Maria Edi Dornelis Rohr, também colocando na promoção a netinha aqui, é Maia Rohr. Tudo certinho, né? Um abraço pra vocês e uma excelente manhã. Ó, a neta Vitória Joaquina Cadore, da cidade de Teutônia, responsável, é a vovó Iraci Cadore, na promoção Emoção de Ser Criança. Um abraço pra vocês. Bom dia, maninho. Bota meu sobrinho na promoção das crianças. É Vitor Gabriel da Luz Lopes, de Arroio do Meio. Micael Rosa Lopes participando. Ótimo dia. Marli Kremer colocando aqui. O neto Bernardo Augusto Fir na promoção de Conventos Lajeado, emoção de ser criança. Iraci também. A Maia Heloise Cadore de Teutônia, boa sorte, bom dia. Promoção das crianças, Lorena Emanuele da Luz. Responsável é a Tamara da Luz Ventes de Lajeado. A Patrícia Clara Botega. Responsável Gislaine Farias, a mamãe. Pessoal participando de Lajeado São Bento. Tudo certinho, Patrícia, boa sorte. 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
1: Confere a hora junto com a amiga do Vale. 20 para as 11.
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0: ontem, dia 7 de setembro, no Barradão, em Salvador, pela 26ª rodada do Campeonato Brasileiro.
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0: René marcou o único gol da partida na etapa final. Com o resultado, o tricolor permaneceu com 28 pontos na 15ª colocação, apenas 3 acima do Vasco, o primeiro clube dentro do Z4. Com 28 pontos, o Grêmio segue na 15ª posição e mantém somente 3 de vantagem sobre o Vasco, adversário direto que abre aí a zona de rebaixamento. O próximo compromisso será juntamente contra a equipe carioca no sábado, dia 12 de setembro, às 16 horas, na Arena, em Porto Alegre, né? Pela 27ª rodada. Uma vitória pode dar novo respeito ao tricolor, enquanto que uma derrota deve aumentar ainda mais a pressão na parte inferior da tabela. Ai, ai, ai. Essa dupla Grenal, vou te falar, meu amigo. É, tá, não dá pra...
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0: Emoção, amiga do Vale, dia de sol, céu aberto, 16,5 graus.
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15, voltando para as 11, 16 graus e meio, com sol, vai a 23 hoje. Tempo bom, céu aberto, terça-feira, dia 8 de setembro. Manda teu recado para mim aí no 99970-9010. Me liga no 37161290 e participa aqui da nossa programação. Que legal, né? Muita gente participando da promoção das crianças. Foi emoção, coloca minha filha Júlia Mota. Copini de Arroio do Meio na promoção é a Regiane de Arroio do Meio. Tem que colocar frase junto ali, viu, Regiane? Emoção de ser criança. Manda tudo numa frase só, coloca o responsável, né? Emoção de ser criança. Boa sorte, valeu, Regiane. Oi, Marley Simone de Lajeado no Jardim Botânico. Coloca minha neta Olívia Kunster Rosa na promoção Emoção de Ser Criança. Valeu, Marley. Boa sorte. A Patrícia Clara Botega de Lajeado São Bento participando. Responsável Gislaine Farias, a mamãe. Valeu, Pati. Um ótimo dia pra vocês e obrigado pela sintonia. Capricha aí no 99970-9010. 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

0: 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E agradecendo o carinho de todos, maninho. Emoção de ser criança. Coloca aí na promoção a neta Aurora Cardoso Rockenbach e o Lucas Giovanni Rockenbach de Lajeado. Valeu, Iva. Beijão pra vocês e um ótimo dia. Emoção de ser criança, a Patrícia da Silva colocando a irmã no sorteio da bicicleta, a Taline Rayane da Silva de Arroio do Meio. Beijão. Miguel Roveda, mamãe Cleonice Graciele Machado de Arroio do Meio, emoção de ser criança, tá participando também, boa sorte, meus amigos, manda aí, né? Oi, tudo bem? Coloca minha filha Júlia Mota Copini na promoção, emoção de ser criança, Regiane Machado Mota de Arroio do Meio, boa sorte, grande abraço, hein? Sirlei Marina de Almeida, emoção de ser criança, faltou a cidade e o nomezinho da criança aí, tá bom?
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0: Excelente manhã para todos ligados aqui na nossa amiga do Vale. Obrigado pelo seu carinho. Oi, maninho. Emoção de ser criança. Coloca meu neto Joaquim Augusto Frank Klein do Montanha Lajeado, responsável vovó Lirce. E o Joaquim participando. Valeu, Lirce. Grande abraço e um ótimo dia para vocês. Tudo bem, maninho? A filha Júlia Mota Copini na promoção. Boa sorte, Rejane. Ótimo dia. Um abraço. Excelente manhã. O Jairo em Teutônia.
1: Bom dia, maninho, tudo bem? Jairo de Canabaro. Gostaria de pedir a música do Zezé de Camargo e Luciano, 1h30, para a esposa Marlene, amigos e familiares de Canabaro e bom retiro do sul. Valeu, maninho, grande abraço.
0: Grande abraço, obrigado pela sintonia de vocês aí. Alô, Teutônia, excelente manhã para todos ligados e acompanhando a nossa programação. Jairo, Zezé de Camargo, então, para fechar aqui cantando para ti na nossa manhã. Depois tem o Paradão e as Melhores e eu vou junto com você até o meio-dia.

0: Confere a hora junto com a amiga do Vale. 11:02.
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0: Dia bonito com sol e a temperatura 19,5 graus.
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4: Use o alho como tempero funcional. O alho não é apenas tempero, ele é um ativador de enzimas que favorecem a limpeza interna. Cru ou refogado, fortalece o coração, ajuda no processo de desintoxicação. Incluir alho no preparo diário é como adicionar uma dose extra de proteção ao prato. Ele é simples, acessível e é poderoso.
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1: 11,5, 19 graus e meio, as melhores desfilando. Hoje a temperatura vai a 23 graus. 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Bom dia, Valmir. 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Alô, Diogo, toda a equipe, bom dia. 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
1: 11,7, 19 graus e meio. Excelente manhã para todos. Boa sorte aí para as crianças participando, né? Carlos Hockenbach em Lajeado, a Marina Hockenbach Estou, tá na promoção, Carlos, um abraço pra vocês. Bridge da Gali, põe meu neto Vicente Murilo Gali Ramos e Lajeado, a promoção, a vovó colocou aí na promoção. Larissa Gabriele da Silva Gil, a Keila da Silva de Lajeado, emoção de ser criança. 8, Jacinta Berço em Capitão, lindas flores, hein, Jacinta? Ótimo dia pra vocês, hein, um beijão. Tudo bem? Participando da promoção, Miguel Antônio Pires de Borba. A Luana Pires de Cruzeiro do Sul, emoção de ser criança. O Bernardo Antônio Pires da Bola de Borba também na promoção. Boa sorte, Luana. Ótimo dia. Jandira Clã de Lajeado, Jardim do Cedro. Coloca a netinha aí, a Catarina Muti Ecker.
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1: Kleber e Cauã.

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1: A Expo Inter 2026 encerrou mais uma edição reunindo produtores, empresas e empreendimentos de diferentes segmentos do agronegócio gaúcho.
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1: Realizado no Parque de Exposições Assis Brasil em Esteio, o evento também serviu como vitrine para iniciativas do Vale do Taquari, como destaque para a micro-região de Teutônia, formada por Teutônia, Vesfália, Poço das Antas e também Fazenda Vila Nova. A região levou à feira resultados de genética animal, produção de bebidas, alimentos e tecnologia para o agronegócio. O desempenho ganha peso diante das transformações enfrentadas pela microrregião nos últimos anos. A crise no associativismo, agravada pela redução das atividades da cooperativa Langiru, exigiu que produtores e empresas buscassem novos caminhos para manter as atividades, desenvolver negócios e ampliar a sua presença no mercado.
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1: Temperatura na região, 19,5 graus.
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1: Seguindo o nosso Paradão, 11:26, sol no vale, 19,5 graus. 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
1: 11:26, sol no vale. Bom dia, quero participar da promoção Emoção de Ser Criança. Miguel Jacinto Weber, de 9 anos, de Estrela. Emoção de Ser Criança, Rosileia Weber. Boa sorte, Rosileia. Oi, Cirlei Marina, de Lajeado. Aurora Bond, de Almeida, de 4 aninhos, na promoção Emoção de Ser Criança. Meu amigo Eduardo Bruxil, olha quem apareceu pra mim no feriado aqui, maninho. Ai, maravilha. É o bingo, né? Um abraço pra vocês aí. Se não aparecer o dono, eu vou ficar com ele. Ah, o cachorrinho, olha que bonitão, parece um shih tzu, né? Eu acho que é um shih tzu. Nossa, o Bingo, a Manu até deu o nome pra ele, que lindão, hein? Valeu, Dudu, grande abraço, hein? A Jacinta Berço e Siqueira, o neto Pedro Henrique Segolini, na promoção Emoção de Ser Criança, Nova Brecha na sintonia. Oi, Jandira em Lajeado, a Catarina tá participando.
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1: Zé Neto e Cristiano. Chora!

0: Confere a hora junto com a emoção. 20 pro meio-dia.
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0: Temperatura no Vale, 20 graus.
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3: Emoção. 17 pro meio-dia, temperatura em 20 graus. Seguimos o nosso paradão com as melhores. É terça-feira hoje, dia 8 de setembro, dia de sol, né? A temperatura vai a 23 graus. 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Abraço pro Diogo e toda a equipe. 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
3: 15 para o meio-dia, a temperatura é de 20 graus com sol. Tylon Ismael Duarte de Oliveira, responsável Aline Duarte Gomes de Arroio do Meio. Promoção, emoção de ser criança, certinho, tá participando. Abraço pra vocês e um ótimo dia. Jacinta em Capitão, o Arthur, a Aurora e o Felipe Luiz de Siqueira estão na promoção. Linha Marinheira Capitão, bom dia, minha amiga. Abraço, Jacinta. Eduardo Bruxel em Lajeado, a filha Manuela Bruxel de Oliveira, é criança de até 12 anos, tá bom? Um abraço pra vocês aí, emoção de ser criança. Valeu, Dudu. Um abraço pra vocês e obrigado pela audiência. A promoção aqui, a Rosileia Weber de Estrela participando também. O Miguel tá concorrendo.
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3: Maiara e Maraíza.

0: Eduardo Costa, 8 para o meio-dia, agradecer o teu carinho. Oi Mari, bom dia, obrigado pela sintonia. Emoção de ser criança, Aurora de Melo Eca, da mamãe Adriele Tainá de Melo. Faltou a frase, ah, tá junto ali, né? Emoção de ser criança, tá certinho então. O João Henrique Eca participando também, tá bom Adriele? Ótimo dia, obrigado pela sintonia, Adriele participando. Tylon, Ismael Duarte, Aline colocando aí na promoção, obrigado pela sintonia. Pra fechar tem Israel e Rodolfo, depois tem horário político. A 1 da tarde, Cláudio Almeida. 5 da tarde, Douglas Sen. Ótimo dia, ótima terça-feira, bom começo de semana. Juízo, meu povo!
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3: Olha, enquanto a maioria das pessoas corre de chinelo na mão ao avistar uma barata, o cientista filipino Christian Lucanas, de 31 anos, corre com uma lanterna para estudá-las. Conhecido como o Senhor das Baratas, ele é o único especialista do país nesse inseto e já descobriu nada menos que 15 novas espécies nas florestas das Filipinas. Lucanas admite que também tinha pavor de baratas quando era criança, mas hoje defende que elas são injustiçadas. Longe de serem apenas pragas de esgoto, as mais de 4.600 espécies conhecidas e as milhares que ele acredita que ainda vamos descobrir possuem papéis ecológicos fundamentais para evitar o climão em festas. Ele costuma dizer apenas que trabalha em um museu, mas na prática ele é o maior advogado desses bichinhos que a evolução caprichou na resistência.
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3: Informe do município de Travesseiro.
4: Profissionais da Secretaria Municipal de Educação e do Conselho Tutelar de Travesseiro participaram no dia 28 do segundo seminário da primeira infância realizado no Teatro Municipal de Colinas. O encontro promoveu formação, reflexão e troca de experiências sobre os cuidados e as políticas públicas voltadas às crianças. Representar o município, a secretária área de educação, Michele Trezel, a coordenadora pedagógica, Elisete Simonetti, a psicóloga, Luana Betil, e as conselheiras tutelares, Tatiane Mota, Grace Davis e Cristine de Potter. A programação contou com palestras, painel de boas práticas, apresentação de projetos e atividades sobre literatura infantil. Entre os destaques estiveram as palestras do Dr. Sérgio Diefenbach sobre a Grace Davis e Cristine de Potter. A programação contou com palestras, painel de boas práticas, apresentação de projetos e atividades sobre literatura infantil.

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0: aqui na melhor do seu rádio com mais uma edição do Barba, Cabelo e Bigode pra você. A bermuda é uma peça que traz uma vibe mais casual pro nosso visual, para dias mais quentes e ocasiões mais tranquilas. Para eventos comuns da nossa rotina, tipo um passeio no shopping, um churrasco com os amigos, um passeio no parque, orla da praia, um happy hour informal, a gente pode investir em materiais que acompanham tudo isso também. Exemplo do jeans, do moletom e também do tecido sintético. Pegou a dica, né? Então já sabe, até a próxima dica.
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1: 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E a hora? 1:01.
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1: Emoção FM, a sua amiga do Vale, e a temperatura atualizando. 22 graus.
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9: Bom dia, prezados amigos e ouvintes. Iniciamos mais um programa semanal Informe Econômico, edição número 823. Hoje, 8 de setembro de 2026. Um programa do Escritório Eli para a comunidade regional. E começamos com indicadores econômicos, segundo o Jornal do Comércio. O GPM em 12 meses, 3,16%. O IPCA, 12 meses, 4,64%. E o INPC, em 12 meses, 3,33%. A taxa Selic efetiva anual, 14,15%. E o CUB, que é o metro quadrado da construção civil, residencial padrão normal, agosto de 2026, R$ 3.462,45. Variação no mês de 0,84%. E a variação acumulada em 12 meses, 9,39%.
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9: E no quadro Agenda da Semana, apresentamos as principais obrigações dos próximos dias. Temos para a outra semana, dia 15, pagamento do INSS por contribuintes autônomos e facultativos, pagamento do complemento pelos contribuintes MEI e pagamento do ISS ao município pelas empresas não optantes pelo Simples Nacional.
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9: E no quadro Notícia Comentada de hoje, empresas enfrentam insegurança com alíquotas da reforma tributária. Há 4 meses do início da cobrança efetiva dos novos tributos da reforma tributária, companhias correm o risco de conhecer as alíquotas da contribuição sobre bens e serviços, ICBS, e do imposto seletivo, IS, apenas em dezembro. Para as empresas, a indefinição permanece justamente quando são fechados orçamentos, contratos, tabelas de preços e investimentos para 2027, o que cria um ambiente de insegurança econômica e operacional. As sucessivas regulamentações e mudanças nos cronogramas de adaptação às notas fiscais contribuem para a sensação de insegurança envolvendo as alíquotas. Segundo especialistas, existe uma insegurança de calibragem que gera incertezas principalmente às empresas. O problema envolve, sobretudo, a formação de preços dos produtos e serviços. As empresas estão, em agosto, fechando tabela de preços, propostas comerciais e participação em editais com vigência em 2027, o que fazem sem conhecer completamente o componente tributário que definirá esse preço. Pela Lei Complementar 214 de 2026, o Senado deverá fixar as alíquotas até o dia 15 de dezembro. Além das alíquotas da CBS e do IS, está pendente a definição da lista de produtos produzidos na Zona Franca de Manaus, que permanecerão sujeitas ao IPI. Como o IBS permanece em 0,1% em 2027 e em 2028, e será implementado gradualmente a partir de 2029, ele ainda não está no centro das discussões envolvendo as alíquotas de referência. Outras manchetes interessantes são: split payment só será obrigatório em 2028. Sistema que separa e recolhe os tributos no momento do pagamento ainda passará por etapas de desenvolvimento e testes antes da adoção obrigatória. E eleições, conheça os direitos trabalhistas dos convocados. As eleições de 2026 se aproximam e trabalhadores convocados para atuar nas eleições possuem direitos e deveres a serem cumpridos, bem como as empresas. 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Abraços para Gerson Maier, Milton Rode e Elisa Leidens. A todos os ouvintes e amigos, desejamos uma excelente semana e até a próxima terça-feira.
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1: Ótima tarde para você, ligado na programação Emoção FM, a sua amiga do Vale. 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Uma ótima tarde!
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0: Vai, boiadeiro!

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0: 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Boa tarde pra você. E a temperatura atualizando 23 graus.
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0: Ótima tarde pra você, ligado na programação Emoção, ó. Mariana Reis tá participando com a gente, a Cate já mandou, cadastrou ela na promoção aqui do Dia das Crianças, valeu. Lirce, ó, a promoção aqui, a vó Lirce tá participando, Joaquim tá participando da promoção, Loreci Rockenbach. Ótima terça-feira para todos nós. É Ederson. Ederson Juliano Monteiro, Lajeado, a promoção aqui colocando o sobrinho Valentim. a promoção. Valeu, Robson. Também já mandou Ricardo Lavínia, né? A promoção aqui do Dia das Crianças. É isso, Eduardo Bruxel cadastrando aí a filhota, a Emanuele Bruxel. Valeu, obrigado pela sintonia. Vai participando, 999-70-9010. Cadastra aí a criançada na promoção do Dia das Crianças, nomezinho completo, cidade onde mora e respondendo emoção de ser criança e boa sorte.
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0: Ótima tarde pra você, ligado na programação Emoção FM. Yasmin tá participando com a gente aqui na promoção. Aí, Dia das Crianças, emoção de ser criança. Joseline, Joseline também tá cadastrando aqui. Olha só, deixa eu ver. Lara Martins também, Bárbara Elias, tá participando aqui na promoção Emoção de Ser Criança. Ó, o Davi também tá cadastrado aqui na promoção. E você, já cadastrou seu filho na promoção? Manda o nome completo, o nome completo do seu filho, cidade onde mora, e responda Emoção de Ser Criança para concorrer uma bicicleta lindona na promoção do Dia das Crianças.
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4: Ótima tarde pra você, ligado na programação Emoção FM, a sua amiga do Vale. 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
4: 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Você já pode cadastrar e deve cadastrar seu filho, sobrinho, afiliado nessa promoção bacana demais. Emoção de ser criança. Mande nome completo da criança, o nome do responsável e cidade. E boa sorte. Ó, tem que estar tudo bem certinho, hein, gente? Vai lá, participa aí.
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0: participe na programação Emoção. Alô, Fátima! E a Danizinha estão participando aqui da promoção do Dia das Crianças, coisa boa demais. Ó, o Pedro, Pedrão já mandou aqui, o Vinícius também já tá participando da promoção aqui do Dia das Crianças, Emoção de Ser Criança. Você tá me ouvindo agora e tá pensando como participar? Manda o nome completo do seu filho, o nome do responsável completo também, a cidade respondendo Emoção de Ser Criança. Vai estar concorrendo a uma bicicleta lindona demais.
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0: tarde pra você. 2:01.
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5: Ótima tarde pra você, ligado na Emoção FM, amiga do Vale. Vamos juntos fazendo a trilha sonora da sua vida em 90.1 e 92,7. Bom demais saber que você tá aí do outro lado. Ó, o Davi, aí de Jesus, de Teutônia, a família inteira aí, ligadinhos com a gente, o Brian. Então, ó, o Brian, o Davi, também a Vitória, né? A Vitória, o pai Brandon, também estão ligados aqui na programação. Eduardo Bruxel, alô, Soraya, Soraya. A Soraya tá no bebê conforto, é. Ó, o Vinícius, aí também, Forquetinha, os amigos aí, a Soraya e também o Vinícius. A mãe Cris tá participando com a gente, cadastrando os dois na promoção aqui do Dia das Crianças. Emoção de ser criança. E você? Você já cadastrou seu filho? Vai lá, nomezinho completo da criança, nomezinho do pai ou da mamãe, cidade onde mora, respondendo Emoção de ser criança. Gente, tem que vir tudo certinho para participar. Como eu já venho falando bastante tempo, ó, é um sistema todo aqui que tá integrado, ele tira o nome de cada um de vocês certinho. Se tá errado, o nome já não sai. Então, ó, tem que cuidar. Manda sempre certinho, nomezinho completo da criança, responsável, bota lá, responsável, o nome do pai ou da mãe, cidade, Lajeado, Arroio, aonde você mora, tá certo? Ó, e responda Emoção de ser criança. É bom, né? Bom demais. Ó, nossa amiga Alice, eu vi que anteriormente uns amigos aqui de Progresso, acho que já participaram na hora do meio-dia. Valeu, obrigado!
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1: Ótima tarde pra você, onde você estiver, tá muito bem sintonizado. É a programação Emoção.
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0: Sim, Zé Felipe e Ana Castela. A sua amiga do Vale, uma boa tarde. 2:22.
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0: 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Você vai participando aí pelo 999-70-90-10. Pede seu som, manda seu abraço e fica ligadinho na emoção.
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0: 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A temperatura 22 graus.

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0: 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Natan Fagundes, 10 anos, está participando com a gente. Ana Maria cadastrou ele aqui na promoção. Aí também o Thomas está participando com a gente. Gabriela dos Santos Martins cadastrando. Aí a criança na promoção. Bom demais, hein, você? Já cadastrou seu filho, sobrinho, afiliado? Ainda não? Tá esperando o quê? Cadastra ele na promoção. Emoção de ser criança.
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7: 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Boa tarde.
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7: Ótima tarde pra você, 3 horas e 4 minutos. Prazer imenso estar com você. 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
7: Ótima tarde pra você. Pô, eu vou dar uma dica pra você. Participa com a gente na promoção Emoção de Ser Criança, é isso. Por quê? Tá rolando a promoção aí pro Dia das Crianças. 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Promoção maravilhosa aí para o Dia das Crianças.
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0: você ligado na programação Emoção. 3:21.
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0: Ótima tarde pra você, ligado na programação Emoção FM, a sua amiga do Vale. 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
0: Bernadette tá participando com a gente. Olha só, colocou o Leonardo na promoção. Também a Catarina Santa Clara, olha só. Coisa boa demais, ó, a Letícia tá participando com a gente, é de Estrela, tá participando com a gente, Bernadette, aí é a responsável também, João, aí, obrigado, olha só, a Isabel Machado também tá participando com a gente, cadastrando a filha Estela Machado Vieira na promoção Emoção de Ser Criança.
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6: Olá, meus queridos. Olha só, os filhotes de cachorro retirados precocemente da ninhada exigem sim uma atenção especial com dieta diária, viu? O leite de vaca deve ser evitado a todo custo, pois o excesso da lactose costuma provocar vômitos e também problemas intestinais. Quando a transição ocorre no primeiro mês, o ideal é oferecer uma pasta feita de ração batida com água para facilitar a mastigação. Essa mistura nutritiva é a melhor alternativa para o excesso da lactose, costuma provocar vômitos e também problemas intestinais. Quando a transição ocorre no primeiro mês, o ideal é oferecer uma pasta feita de ração batida com água para facilitar a mastigação.

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4: Emoção FM, a sua amiga do Vale, e a temperatura 21,5 graus.
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4: Boa tarde pra você ligado na programação Emoção FM, a sua amiga do Vale. 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
4: Alô, Vanderlei, Balneário, olha aí, Balneário Camboriú de férias, curtindo numa boa, mandando beijo pra alguém muito especial em Itajaí. Grande abraço, hein? Daqui a pouco a gente tenta programar o seu sucesso aí.
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0: Emoção FM, a sua amiga do Vale, e a temperatura atualizando 21 graus.
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0: Ótima tarde pra você. 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
0: Ailaide Regina Quino tá participando com a gente. Abração, obrigado pela sintonia. O Anderson Juliano Fonseca tá participando, colocando a sobrinha. Aí a Sara Pereira dos Santos e também Valentim também tá ligadinho aqui na programação. Lirce, o Joaquim tá participando com a gente. Valeu, minha querida!
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0: partir pra você, ligado na Emoção FM, a sua amiga do Vale, pois muito bem, ó, Miguel Pereira tá participando com a gente, a Sabrina cadastrando ele na promoção Emoção de Ser Criança. Boa sorte! É isso, vai participando, 999-70-90-10 e boa sorte!
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1: Uma ótima terça hoje, dia 8 de setembro, é Dia Internacional da Alfabetização. E tá no ar o nosso Papo Sério. A vasculite é caracterizada pela inflamação direta na parede dos vasos sanguíneos do corpo. Essa condição pode afetar um único vaso ou se espalhar por múltiplos órgãos importantes. A principal consequência é o bloqueio do fluxo de sangue e a consequente falta de oxigênio. Os sintomas variam conforme a região do organismo que foi atingida pela doença. Na pele, é comum surgir manchas arroxeadas em grupos, formigamentos e lesões dolorosas. Na região da cabeça, pode causar sinusites frequentes, rouquidão, dor nasal e até otites. Nos rins, o problema se manifesta com inchaço, hipertensão arterial e sangue na urina. No sistema digestivo, pode provocar fortes dores abdominais após as refeições do dia. No sistema respiratório, surgem tosses, falta de ar e chiados no peito ao respirar. Também podem ocorrer dores articulares, visão turva e fraqueza muscular nos membros. Ao notar qualquer um desses sinais, procure imediatamente um médico angiologista ou hospital. O diagnóstico correto permite identificar a causa exata e iniciar o tratamento adequado. Geralmente, o controle da inflamação é feito com medicamentos prescritos sob orientação médica. O nosso Papo Sério de hoje fica por aqui. Até mais!
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3: Emoção FM, a sua amiga do Vale, a temperatura 21 graus, boa tarde.
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0: Ótima tarde pra você. 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
0: A sua amiga do Vale. Miguelzão já tá participando com a gente. Olha só, Amanda Luísa tá participando com a gente. Quem colocou foi a mãe Andréia Alves. Estão participando da promoção Emoção de Ser Criança.
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0: sofrendo por amor.
1: Obrigado, gente.
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0: de Roma. A sua amiga do Vale. 5:20. Boa tarde.
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0: A concessionária RGE deu início nessa terça-feira a realizar aí a troca dos postes de energia que ainda ocupavam a pista da ERA 629 no trecho de Roca Salles a Colinas. Ação entrega a etapa final da obra de pavimentação da rodovia que deve permitir a conclusão do asfalto nos últimos pontos pendentes ainda. A operação começou aí com um corte da energia elétrica na Fazenda Loma, no interior de Roca Salles, no início desta manhã de terça-feira, e deve se estender até o final desta tarde. Aí o aviso foi enviado pela RGE a consumidores na localidade com SMS ou e-mail, sendo detalhado o motivo da interrupção.
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0: tarde pra você, muito obrigado pela sua audiência. A partir das 5 horas, vem Douglas sempre pra comandar a programação aqui do Batidão, entre 5 e 7 da noite.
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0: emoção e a hora certa, gente. 5 horas, boa tarde.
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0: Emoção atualizando a temperatura no vale. 21 graus.
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1: Muito boa tarde, meu povo! Tá no ar!

seria nesse fim de tarde maravilhoso. 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

0: Sucesso, banda Champion, mais na cara que barba, aqui na programação da Emoção FM, gente. Quem mais tocou por aqui? Tiro de Batom com Tia Chaleira e Rainha Musical, Para, a nova do Destaque Nacional, Conta Pra Mim com Passarela e Aninha Soares e Modelo com Rogério Magrão e banda Se Eu Não Tivesse Bloqueado, tocando aqui na programação do nosso Batidão da Emoção, tá bom? Gente, bora seguir por aqui com muito mais música, muito mais sucesso, aquele abraço especial, mandar aquele abraço aqui, ó, pro Marcelo Henrique Baldi, tá ligadinho com a gente, pediu ele quando vai ser o aniversário do senhor, já foi, meu querido, alugar um salão, ver o ônibus, ele cantor bom já tem, ei, coisa boa, valeu Marcelão, um abraço, meu, o cara vem da onde, Marcelo, esse cantor bom aí? Ei, um abraço pra ti, meu querido, obrigado, viu, pela companhia de sempre. A Zenaide em Pavirama pediu os atuais Algodão Doce pro grande amor, o Rafael. Cada dia que passa eu amo demais, diz ela. Tem muito orgulho do Rafael, vai tocar já já os atuais. A Loreci Rockenbach tá trabalhando, curtindo a Emoção FM. Beijão pra você, Loreci. Quem mais? Quem mais tá aqui, ó? Nome da criança, Henrique Steven Roveda. E também o Francisco Steven Simaroski. Estão participando aí, né? Responsável, colocou tudo certinho, doutor Ricardo, Emoção de Ser Criança, isso aí, participa você também, viu? Promoção Emoção de Ser Criança. Mande aí nome completo da criança, nome completo do responsável, cidade onde mora e a resposta Emoção de Ser Criança. Manda aqui pro nosso WhatsApp, tem que ser uma mensagem só, tá bom, gente? 999-70-9010. Coloca aí, tá tudo certinho, você vai estar concorrendo aí também à promoção Emoção de Ser Criança, tá bom? Quem mais tá aqui? O Ederson Juliano Monteiro Fonseca, né? Tá participando com a gente, tá aí ligadinho com a gente na promoção Emoção de Ser Criança, valeu! Quem mais tá aqui? Deixa eu ver. Ah, um abraço pro Carlito Monoacorde. Esse toca muito, é verdade. É de acorde, duplo, acorde duplo, isso aí. Só sai dois ali e ainda sai no tempo errado. Alô, Tecazito! Quem mais tá aqui, ó? Cris também. Boa tarde, Cris. Beijão pra você, minha querida. Tá ligadinha na Amiga do Vale por aqui também, né? Gente, se você ainda não mandou seu recado, manda aqui 999-70-9010. 5:20 é nosso Batidão na Emoção aqui na Amiga do Vale. Já já eu tô de volta, gente.
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0: A Expo Inter 2026 encerrou mais uma edição reunindo produtores, empresas e empreendimentos de diferentes segmentos do agronegócio gaúcho. Realizado no Parque de Exposições Assis Brasil em Esteio, o evento também serviu como vitrine para iniciativas do Vale do Taquari, com destaque para a microrregião de Teutônia, formada por Teutônia, Vesfália, Poço das Santas e também Fazenda Vila Nova. A região levou feira resultados em genética animal, produção de bebidas, alimentos e tecnologia para o agronegócio. O desempenho ganha peso diante das transformações enfrentadas pela microrregião nos últimos anos. A crise do associativismo, agravada pela redução das atividades da cooperativa Langiru, exigiu que produtores e empresas buscassem novos caminhos para manter a atividade, desenvolver negócios e ampliar sua presença no mercado.
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0: Emoção e a temperatura. 20,5 graus.
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0: Olha só, você que trafega na RS-130, sentido Lajeado, Arroio do Meio, Lajeado, nas proximidades da Cometa houve um acidente envolvendo um veículo e um motociclista, tá bom? Então você que trafega na RS-130 no trajeto entre Arroio do Meio e Lajeado, você vai com atenção ao trânsito, muita calma, com cautela e preste atenção. Proximidades da gráfica Cometa, ocorreu aí um acidente, né, com um motociclista e um carro, tá bom?
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Liga do Vale, gente, até às 19 horas. Você vai participando, interagindo, mandando seu recado, seu alô aqui pra 999-70-9010, tá bom? 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

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Bora com mais sucesso, meu povo. 5:26. A gente vai seguindo a nossa programação aqui na Migro Vale, 90.1 e 92.7. Manda seu recado, manda seu alô e fica ligadinho aqui, ó. Na Emoção FM. Tá chegando os atuais, algodão doce. Vai pra Zenaide, pro Rafael.

aí, turma, nosso batidão na Emoção FM, seguindo até as 19 horas com o melhor do bailão aqui na Amiga do Vale, 90.1 e 92.7, 5 horas 36 minutos. Deixa eu ver quem mais tá participando, mandando recado, mandando aquele abraço, aquele alô aqui no 999709010. Deixa eu lembrar você também, ó. 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Mandar aquele alusão especial pro Ederson Monteiro Fonseca, ele e a sobrinha Isabelle estão participando com a gente aqui da promoção. O Antônio em Pouso Novo, oferecendo música para Maria Fagundes em Santa Cruz do Timbó, em Santa Catarina, pediu a Morena do Carro Vermelho. Já ouvimos aí, ó, acabou de tocar, Antônio. Um abração para vocês, viu? Acabou de tocar aí a Morena do Carro Vermelho com São Francisco, também tocou Camarilha, Como é Bom, e Algodão Doce com Os Atuais, que foi especial para Zenaide, né? A Zenaide e o Rafael, né, de Paverama, que se amam demais. É um casal apaixonado demais, estão sempre ligados na emoção. E tem que mandar um abraço especial, meu amigo Rodolfo, é o Rodolfo Bairros, e mais uma parceria, é de Chapecó o homem, né? É o Jackson, isso, o Jackson de Chapecó, que tá aí com meu parceiro Rodolfo, tão ouvindo a programação da Emoção FM, e se você não conhece o Rodolfo, você vai conhecer agora, porque é o cara dessa voz aqui.

0: Emoção FM, essa é a nossa queridíssima amiga do Vale, gente. Participa, interage, manda seu recado. Já eu tô de volta. Hora certa. 6:19.
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4: Olá, meus queridos, tudo bem? Uma maravilhosa terça-feira. Hoje, dia 8, é o Dia Internacional da Alfabetização. E atenção, meu amigo motorista. Vamos à dica de hoje do Sinal Verde. 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Esse desgaste afeta principalmente veículos antigos, já que os modelos modernos possuem camadas de verniz bem mais resistentes. Estacionar em locais cobertos preserva o brilho e a proteção do seu automóvel.
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0: Emoção e a temperatura no nosso finzinho de tarde de terça-feira. 20,5 graus.
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turma, seguindo a nossa programação do Batidão aqui na Amiga do Vale, 90.1, 92.7. Participa, pede tua música aqui também, tá bom? 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Chegando mais sucesso por aqui, quem não gosta de Céu e Cantos, hein? Chegando a Suíte 26, já tem Arte Bis por aqui também, com a Loucura de Amor. Pede a tua aí, você ainda não mandou seu recado? 99970-9010. Até às 19, eu tô aqui contigo, na Amiga do Vale.

0: Emoção e a hora certa, já já eu volto. 6 horas.
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2: Uma boa tarde para você, meu amigo, minha amiga, nesta terça-feira, dia 8 de setembro. Hoje a igreja celebra a festa da Natividade de Nossa Senhora. Natividade é nascimento, portanto é o dia do nascimento, né, de Maria, a mãe de Jesus. É o aniversário de Maria. Então, com alegria celebramos, né, esse dom da vida, né, que Deus deu a Maria e que ela colocou a serviço, né, de Deus e do seu projeto. O nascimento de Jesus Cristo foi assim. Maria, sua mãe, estava comprometida em casamento com José. E antes de viverem juntos, ela encontrou-se grávida por obra do Espírito Santo. José, seu esposo, sendo um homem justo e não querendo denunciá-la publicamente, resolveu abandoná-la em segredo. Enquanto ele tomava essa decisão, eis que um anjo do Senhor lhe apareceu em sonho, dizendo: José, filho de Davi, não tenha medo de receber Maria como sua esposa, pois o que nela foi gerado provém do Espírito Santo. Ela dará à luz um filho e você o chamará com o nome de Jesus, porque ele salvará o seu povo dos seus pecados. Tudo isso aconteceu para que se cumprisse o que o Senhor tinha falado por meio do profeta. Eis que a Virgem vai engravidar e dar à luz um filho, e o chamarão com o nome de Emanuel, que traduzido significa Deus conosco. A liturgia nos ensina a buscar no culto da Natividade de Maria uma verdade profunda. A vinda do homem Deus à Terra foi longamente preparada pelo Pai no decurso dos séculos. São Pedro Damião assim escreveu sobre esta festa que hoje celebramos. Hoje é o dia em que Deus começa a pôr em prática o seu plano eterno, pois era necessário que se construísse a casa antes que o rei descesse para habitá-la. Celebrada exatamente 9 meses após a solenidade da Imaculada Conceição, 8 de dezembro, dogma da Igreja que afirma que a Virgem Maria foi preservada do pecado original desde o momento de sua concepção e, portanto, nasce sem a mancha do pecado original, sendo escolhida por Deus para ser a mãe do Salvador. As informações que temos sobre o nascimento e a infância da Virgem Maria vêm sobretudo dos chamados livros apócrifos, que são textos que não entraram, né, na Bíblia Sagrada, particularmente do Proto-Evangelho de Tiago do século II. Ave Maria, cheia de graça, o Senhor é convosco, bendita sois vós entre as mulheres, e bendito é o fruto do vosso ventre, Jesus. Santa Maria, Mãe de Deus, rogai por nós, pecadores, agora e na hora de nossa morte. Amém.

0: Uma boa noite para você, meu amigo e minha amiga.
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4: Temperatura no Vale no nosso fim de tarde. 20,5 graus.
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0: 90.1, 92.7, eu, Douglas Seno, vou contigo. Então, ó, participa, manda teu recado, manda teu alô, manda teu WhatsApp pra mim, 99970-9010, meu povo, 99970-9010. 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
0: Mandar um abração pra Lirce Clã, que tá ligadinha com a gente, colocando os netos aí na promoção. Emoção de ser criança. Quem mais? A Bernadette Malman, de Santa Clara do Sul, tá bom? Quem mais tá aqui, ó? Deixa eu ver, ó. Tem que colocar o nome do responsável legal, tá? Pela criança, tá bom, gente? Responsável legal pela criança, tá bom? Não pode ser tio, tia, sobrinho, tem que ser o responsável legal da criança. Tem que colocar o nomezinho junto, tá? Você pode cadastrar seu filho, seu neto junto aí, mas coloca o nome do responsável legal pela criança pra concorrer na promoção Emoção de Ser Criança, tá bom? Nome completo da criança, do pai ou responsável e a cidade onde residem, tá bom? Claro, tem que colocar Emoção de Ser Criança pra validar a participação, viu? Participe você também, 99970-9010.

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1: Aí, gente, Mississippi, os atuais na programação da emoção. Também teve de bike a BMW com San Francisco por aqui e a Bandida com Corpo e Alma. Já já tem mais. 6:20.
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0: 20 graus e meio.
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Nós vamos seguindo juntos, eu daqui, você daí, todos nós sintonizados em uma só emoção, não é mesmo? Já mandou teu recado pra mim? Ainda não? Esperando o quê? Manda aqui no 999-70-9010, tá bom? 999-70-9010. Ar, com a programação da Amiga do Vale. 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Bora de mais sucesso aqui na programação da Amiga do Vale. Tá chegando JM Briguinha. Essa aqui eu sei que a Tia Zelé gosta de uma barbaridade. É capaz dela sair dançando ainda, né? Eita, nós. Participa aí. Se você ainda não participou, 999-70-9010.

0: 22 para 7.
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0: Caneta e papel na mão. Tá chegando os números da sorte aqui na Emoção. Quinto prêmio, 3.412, 3412. Quarto prêmio, 3.827, 3827. Terceiro prêmio, 3.762, 3762. Segundo prêmio, 5.856, 5856. E o primeiro prêmio, 2.307, 2307. Vou repetir. Quinto prêmio, 3.412. Quarto prêmio, 3.827. Terceiro prêmio, 3.762. Segundo prêmio, 5.856. E o primeiro prêmio, 2.307.

0: Temperatura no Vale, no nosso finzinho de tarde, 20 graus.
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0: 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Alô, Cris, tá ligadinha com a gente, tomando um chimarrãozinho, ei, se esquentando no fogão a lenha, que maravilha, hein? Abração pra ti, minha querida, obrigado pela sintonia de sempre aqui no nosso batidão, viu? Gente, nosso batidão emocionante tem muito sucesso pra tocar, tá chegando PF no bailão, bailaço, Doce Pecado, Céu e Cantos, amanhã eu tô de volta, tá bom? A partir das 5 horas da tarde, aqui na Emoção FM, Amiga do Vale.
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0: coisa linda.
1: Em Brasília, 19 horas.
2: Está no ar a Voz do Brasil. As notícias do governo federal que movimentaram o país no dia de hoje.
3: Olá, boa noite.
1: Boa noite para você que nos acompanha em todo o país.
3: Terça-feira, 8 de setembro de 2026.
1: Vamos aos destaques do dia.
3: Proteção da biodiversidade.
1: Novas unidades de conservação ambiental são criadas no Amazonas e no Piauí.
3: Decretos também formalizam concessões para manejo florestal sustentável.
1: Doenças raras. 65 em cada 100 mil brasileiros convivem com alguma condição de saúde incomum.
3: O Sistema Único de Saúde acolhe pacientes, realiza o diagnóstico e realiza acompanhamento multidisciplinar.
1: Quem fala sobre o assunto é Natan Monsores, coordenador de doenças raras do Ministério da Saúde.
4: Em sua maioria, essas doenças são doenças de origem genética que afetam predominantemente crianças, mas também podem acontecer em adultos, em pessoas idosas.
3: Semana da Pátria.
1: Brasil celebra os 204 anos da independência.
3: E você vai conhecer alguns dos heróis que ajudaram a construir a nação brasileira em reportagem especial de Luana Karen.
5: A praça que abriga os três poderes da República em Brasília também guarda a memória daqueles que se dedicaram a um ideal de nação. O livro de aço reúne os nomes dos heróis brasileiros oficialmente reconhecidos.
1: Hoje na apresentação da Voz do Brasil, eu, Mariana Jungmann e Luciano Seixas.
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1: Novas unidades de conservação ambiental foram criadas a partir de decretos assinados hoje.
3: As medidas também criam e ampliam reservas de desenvolvimento sustentável e parques nacionais.
1: As ações marcaram as celebrações pelo Dia da Amazônia, comemorado no último dia 5.
5: Em comemoração ao Dia da Amazônia, celebrado em 5 de setembro, foram criadas 4 reservas de desenvolvimento sustentável no Amazonas. As unidades ficam na região de influência da BR-319, no sul do estado, e somam cerca de 669 mil hectares. O ministro do Meio Ambiente e Mudança do Clima, João Paulo Capobianco, disse que é preciso agir de forma preventiva diante das mudanças provocadas pela pavimentação de rodovias.
6: A presença do Estado precisa se antecipar às pressões decorrentes da ampliação do acesso, pois os anúncios de abertura ou de asfaltamento estimulam a ocupação desenfreada, a grilagem de terra e a invasão, impactando negativamente de forma irreversível populações e o meio ambiente.
5: Foi anunciada também a ampliação em mais de 7 mil hectares do Parque Nacional de Sete Cidades, no Piauí. A medida tem o potencial de proteger espécies ameaçadas e de favorecer o turismo no parque. Em outra ação, o Banco Nacional de Desenvolvimento Econômico e Social, BNDES, destinou recursos para restauração ecológica de mais de 10 mil hectares na área de proteção ambiental do Xingu, no Pará. Também foram destinados recursos do Fundo Amazônia ao projeto Naturezas Quilombolas, para apoio à gestão territorial de comunidades quilombolas na Amazônia Legal. O BNDES ainda divulgou o resultado do edital para projetos de restauração e fortalecimento da Bacia do Xingu, em Mato Grosso. A diretora socioambiental do BNDES, Tereza Campelo, destacou a importância da recuperação da floresta.
7: A restauração da floresta é absolutamente fundamental, não só para proteger esse território, para garantir emprego e renda, para garantir que a Amazônia não chegue naquele ponto de não retorno.
5: Também em comemoração ao Dia da Amazônia, o Serviço Florestal Brasileiro assinou contratos de concessão das unidades de manejo florestal 2 e 3 da Floresta Nacional de Humaitá, no Amazonas. Os contratos terão duração de 40 anos e abrangem 162 mil hectares. Reportagem Luana Karen.
3: Mais de 1000 acidentes de trânsito foram registrados nas rodovias federais durante o feriadão da Independência, com 66 mortes.
1: Os números foram divulgados pela Polícia Rodoviária Federal.
3: O foco da fiscalização este ano foi o uso de álcool pelos motoristas. Mais de 900 pessoas foram autuadas por embriaguez ao volante.
1: De olho nos motoristas que insistem em beber e dirigir, a Polícia Rodoviária Federal encerrou mais uma operação de fiscalização entre a sexta-feira, dia 4, e a segunda-feira, 7 de setembro. A Operação Independência foi a primeira ocorrida depois que o CONTRAN, Conselho Nacional de Trânsito, definiu novas regras na fiscalização de alcoolemia. Agora, a Lei Seca passa a prever um pré-teste ou teste passivo, somente se for detectado algum indício de embriaguez neste teste inicial, é que o condutor será encaminhado ao uso do bafômetro. A prática já é adotada pelos agentes da Polícia Rodoviária Federal, como destaca o coordenador geral de comunicação institucional da PRF, Matheus de Paula.
0: O foco deste ano foi a questão da mistura álcool e direção. Na verdade, essa já é uma fiscalização que a PRF faz constantemente nesse feriado. Foram cerca de 54 mil testes de alcoolemia realizados em todo o Brasil, onde nós autuamos 993 motoristas por embriaguez ao volante.
1: Ao todo, os agentes registraram 1.031 sinistros de trânsito, com 66 mortos e 1.074 feridos. Mais de 24 mil veículos foram flagrados com a velocidade acima do permitido, 5.404 motoristas foram autuados por ultrapassagens irregulares, 2.610 por não utilizarem o cinto de segurança e 461 por transportarem crianças fora das cadeirinhas. Reportagem Graziele Bezerra. Pessoas que vivem com doenças raras são acolhidas no Sistema Único de Saúde por um protocolo que já existe há mais de 10 anos.
3: É a Política Nacional de Atenção Integral às Pessoas com Doenças Raras. Ela estabelece procedimentos para diagnósticos, tratamentos e melhoria da qualidade de vida dos pacientes.
1: Nós conversamos com o coordenador de doenças raras do Ministério da Saúde, Natan Monsores, sobre a política e a assistência prestada pelo SUS para quem vive com condições incomuns e de difícil identificação. Acompanhe. Olá, doutor Natan Monsores, um prazer ter o senhor com a gente aqui na Voz do Brasil pra gente falar sobre doenças raras, né? Eu queria que o senhor começasse então dizendo aí pro nosso ouvinte, nosso espectador, o que que define uma doença como rara e se há alguma estimativa de quantas pessoas existem hoje no Brasil com esse tipo de doença.
4: Doença rara para o Ministério da Saúde é um tema de bastante relevância. Primeiro aqui, né, agradecer pelo convite e desejar aí para todos os ouvintes também um excelente dia. Mas vamos lá, para o Ministério da Saúde, doença rara é aquela que acomete, né, 65 pessoas a cada 100 mil brasileiros. Em sua maioria, essas doenças são doenças de origem genética que afetam predominantemente crianças, mas também podem acontecer, né, em adultos, em pessoas idosas, de acordo com a natureza da própria doença. As estimativas globais que a gente tem para esse grupo de condições é de que entre 2,5%, 3% a 6% de toda a população do planeta seja afetada em algum momento por alguma dessas doenças raras. Então, essa estimativa ela acaba se replicando aqui no Brasil também, tá? Então, é essa faixa. São muitos milhões de brasileiros. Precisar o número é sempre muito difícil, tá? Porque cada doença traz a sua contribuição numérica para o escopo brasileiro. E as doenças que acontecem aqui no Brasil não necessariamente replicam o que acontece em outros lugares do mundo. Mas nesse momento a gente tem trabalhado bastante em melhorar essas estatísticas.
3: Existe hoje uma política nacional de atenção integral às pessoas com doenças raras, né? Como é que essa política estabelece o acolhimento, o encaminhamento para pessoas com doenças raras no SUS, coordenador? Existe alguma diferença em relação ao acompanhamento de uma doença comum?
4: Existem algumas diferenças importantes, sim. Então, um percentual das crianças, né, identificadas com doenças raras vem de uma ação que existe há quase 20 anos aqui no Ministério da Saúde, na verdade há mais de 20 anos aqui, que é o Programa Nacional de Triagem Neonatal. É o famoso teste do pezinho, né, no qual é coletada né, algumas gotinhas de sangue, né, do pé do bebê, para fazer uma série de exames, e depois, né, essas crianças serão acolhidas pelo sistema de saúde. Então, por exemplo, essa é uma grande porta de entrada que a gente tem. As outras portas de entrada são os serviços de referência em doenças raras. É, hoje são mais de 50 serviços no Brasil. É, boa parte deles está associada a hospitais universitários. E esses serviços, eles recebem a chancela, a orientação da rede de atenção à saúde do Estado, para que os casos, né, suspeitos de doenças raras sejam encaminhados para lá. Esses serviços hoje, eles contam com um exame genômico, por exemplo, que é o sequenciamento de epigoma, que ajuda a diagnosticar essas crianças, essas pessoas, né, para que elas consigam alcançar o diagnóstico necessário.
8: Então, eu suponho que quando o médico, ali nos primeiros momentos, né, de acompanhamento do bebê, identifica que ele tem alguma condição e outras doenças mais comuns são descartadas, ele encaminha, então, a família para procurar esse serviço de referência, que o senhor disse que geralmente está nos hospitais universitários, né?
4: Isso. É, o fluxo estabelecido pelos estados geralmente é o seguinte, né, a atenção primária, os postos de saúde, as unidades básicas de saúde, as emergências, né, algumas dessas crianças e adultos acabam, né, sendo identificados, né, em situações de alguma gravidade já. Essas pessoas são encaminhadas, né, pela regulação, que é uma área, né, da Secretaria de Saúde que estabelece filas, vagas, processos de atendimento. A regulação encaminha esses pacientes para esses serviços ultra especializados, e lá nesse serviço, o paciente vai ter contato com geneticista, com nutricionista, com uma equipe multiprofissional, que vai tentar acolher as suas necessidades. Então, o fluxo, de modo geral, é esse. Mas para algumas doenças, não necessariamente o lugar de atendimento é um serviço de referência em doença rara. Então, muitos pediatras, muitos neurologistas, muitos endocrinologistas, também, né, conseguem conduzir o manejo, o atendimento dessas doenças.
3: Coordenador, nós temos aqui uma pergunta do Marco Aurélio Cardoso. Ele é presidente de uma associação de familiares e pessoas com síndrome de Prader-Willi, uma doença rara que, entre outras coisas, causa hiperfagia, ou seja, fome acima do normal e, consequentemente, obesidade. Ele menciona outro sintoma da doença e faz uma pergunta. Vamos ouvir.
9: A hipotonia neonatal é o principal sinal de alerta da síndrome de Prader-Willi, logo ao nascimento. Sabendo disso, a SPDA Brasil uniu mais de 10 associações de síndromes raras que compartilham esse mesmo sintoma. Como o Ministério da Saúde pode colaborar conosco para divulgar uma diretriz ou fluxo de orientação para os profissionais da rede pública de saúde, ajudando a encurtar a jornada dessas famílias em busca de um diagnóstico precoce?
4: Então, vou responder aqui essa pergunta maravilhosa que dá uma oportunidade da gente entender como é que a rede funciona. A Prader-Willi, né, um quadro sindrômico, é muito caracterizado por essa questão da hipotonia e da dificuldade, por exemplo, do bebê em fazer a sucção, né, do peito da mãe, né, o aleitamento materno, ele fica prejudicado. E logo do início, essa criança tem dificuldades com ganho de peso. Então, olha como é que é importante a gente ter um instrumento da atenção primária, né, para poder acompanhar isso. Hoje o Brasil disponibiliza para as famílias a caderneta da criança, que é um instrumento, né, usado pela equipe de saúde da atenção primária, né, do postinho, da unidade básica de saúde, para poder acompanhar o desenvolvimento dessa criança. Então, se o profissional da atenção primária ele consegue, né, preencher adequadamente essa caderneta da criança, boa parte desse processo de suspeita, né, de que alguma doença rara, né, esteja ocorrendo naquela situação, ela começa a ser levantada. Para além disso, né, se essa oportunidade de identificar a doença, né, no início da sua apresentação aconteça, tem outros marcos de crescimento, outros marcos de desenvolvimento que a gente pode utilizar como rede de saúde. Né? A baixa estatura, por exemplo, né, essas crianças costumam ter, né, algum grau de deficiência de hormônio do crescimento, costumam ter algumas alterações no desenvolvimento motor, algum grau de deficiência cognitiva também, né, instalada, além da compulsividade alimentar, né, que foi falada aí. Hoje, dentro do Sistema Único de Saúde, como é que funcionaria esse processo para melhorar o acolhimento? Né? É o desenvolvimento do que a gente chama de linha de cuidado. O Ministério da Saúde, nos últimos meses, tem elaborado algumas linhas de cuidado e tem disponibilizado isso para a população, né, para os profissionais de saúde também, no sentido de dar as orientações adequadas. Nesse momento, a gente está desenvolvendo uma de doenças neuromusculares, né, que não é bem o quadro aí de Prado Rio, mas esse desenvolvimento está permitindo a gente, né, criar marcos também para outras condições que vão ter, né, situações semelhantes, que vão precisar, né, de manejo endocrinológico, de suporte nutricional, de orientação psicológica e comportamental, de apoio educacional. Então, a linha de cuidado é o melhor instrumento que a gente tem na ausência, por exemplo, de medicamentos específicos. No caso de Prader-Willi, né, há uma deficiência de hormônio de crescimento que costuma ser debatida também entre profissionais para ajudar a conduzir, a manejar a situação. Mas, né, na ausência de um protocolo ou na ausência de uma orientação específica de cuidado, a recomendação do Ministério da Saúde é procurar, né, que esse pai, que essa mãe, que essa família procure um serviço de referência em doenças graves.
8: Para a gente concluir, então, doutor Natan, quando o senhor mencionou aí, às vezes, a ausência de uma medicação específica para tratar aquela doença, né, que possa servir de cura ou mesmo de tratamento, mas as pessoas encontram outros tratamentos para os sintomas e também tratamento psicossocial pelo próprio SUS, né, inclusive para as famílias.
4: Isso. Recentemente, o Ministério da Saúde anunciou uma iniciativa muito bacana para as mães cuidadoras de apoio psicológico, né? Então, no sentido de acolher essas mães, porque, né, o dia a dia, né, do cuidado, ele é uma sobrecarga, né, importante para a saúde mental dessas mães.
3: Muito bem, nós conversamos com o Natan Monsores, coordenador de doenças raras do Ministério da Saúde. Muito obrigado por sua entrevista aqui à Voz do Brasil.
4: Agradeço pela oportunidade e o Ministério da Saúde fica à disposição de vocês e dos ouvintes, né, para diálogo e esclarecimento.
1: Hoje, 8 de setembro, é celebrado o Dia Mundial da Alfabetização.
3: A data criada pela Organização das Nações Unidas marca a importância desta etapa no desenvolvimento da cidadania de crianças, jovens, adultos e idosos.
1: E o Ministério da Educação ressalta o compromisso com o processo de alfabetização em todas as idades.
10: A alfabetização é um direito fundamental em todas as idades. E para comemorar o dia em que ela é celebrada no mundo todo, o Ministério da Educação ressalta a importância dessa etapa. A qualquer tempo, jovens, adultos e idosos podem retomar os estudos e aprender habilidades que permitem compreender, produzir e utilizar conhecimentos em diferentes situações da vida social. O processo de alfabetização começa quando já se tem as habilidades de ler e de compreender textos curtos, de localizar informações e de escrever palavras. Como explica a secretária de Educação Básica do MEC, Kátia Schweikart, ele segue por toda a vida escolar do estudante, principalmente da criança.
11: A alfabetização começa lá atrás e que ela já pode ser trabalhada por meio das linguagens, por meio do contato com os livros, nos seus processos de aprendizagem. Os efeitos disso vão aparecer e certamente essa criança conseguirá se desenvolver.
10: O Dia Mundial da Alfabetização lembra a responsabilidade de professores, gestores públicos e redes de ensino como agentes nesse processo educacional. A alfabetização é um compromisso compartilhado entre municípios, estados, Distrito Federal e a União, conforme estabelece a Constituição Federal e a legislação educacional brasileira. Reportagem Léo Gomes.
1: Dicas do Enem.
12: Olá, meu nome é Isaac Leal e a minha pergunta é: como eu posso montar um cronograma de estudos?
1: Quem responde é a Randu Lemos, responsável pela coordenação de um cursinho popular.
13: No edital do Enem tem descritos todos os conteúdos que poderão cair na prova. Eu começaria estudando ele. Eu acredito que todas as matérias merecem atenção, até porque o Enem é uma prova que trabalha diferentes competências. Então, numa questão em que você está vendo matemática, pode ser que tenha uma pergunta sobre interpretação textual e vice-versa. Então, é importante que você tenha um conhecimento básico sobre todas as disciplinas. Tem pessoas que conseguem estudar 30 minutos no dia e conseguem se sair bem na prova, mas tem pessoas que precisam de mais tempo. Uma, duas, três horas. A minha dica é que você respeite a sua disponibilidade. É importante que você se organize para estudar com mais antecedência possível. Revisar, responder questões, conversar com a sua rede de apoio e descansar.
1: É isso aí. As provas vão ser realizadas nos dias 8 e 15 de novembro. Se prepare e acompanhe as nossas dicas toda terça-feira aqui na Voz do Brasil e também na radiogov.ebc.com.br.
3: personagens que marcaram a luta por um Brasil independente.
14: Na Semana da Pátria, vamos conhecer algumas figuras históricas.
3: Seus nomes estão marcados no Livro de Aço, que registra na memória nacional a trajetória dos chamados heróis da pátria.
14: Praça que abriga os três poderes da República em Brasília também guarda a memória daqueles que se dedicaram a um ideal de nação. No Panteão da Pátria, o Livro de Aço reúne os nomes de 49 dos 87 heróis brasileiros oficialmente reconhecidos. Quatro deles estão ligados à independência do Brasil. Joaquim José da Silva Xavier, o Tiradentes, inaugura o Livro de Aço. O historiador Rafael Leporassi explica por que Tiradentes se tornou um herói da pátria, mesmo tendo morrido 30 anos antes da independência do Brasil.
15: Ele fez parte de um movimento que visava a separação de Minas Gerais do Império Português. Para muitos historiadores, é um dos primeiros movimentos a trazer um ideal de fim do pacto colonial.
14: Tiradentes virou símbolo da Inconfidência Mineira. Quando a trama foi descoberta, acabou condenado à morte. Mas a Inconfidência deixou uma ideia que atravessaria décadas. Anos depois, esse projeto ganhou um articulador, o professor José Bonifácio de Andrada e Silva. Quando Portugal exigia que Dom Pedro retornasse, Bonifácio trabalhou para convencê-lo a permanecer no Brasil. O jornalista e escritor Laurentino Gomes detalha o projeto de Bonifácio.
16: Ele percebe que a única solução para a elite brasileira preservar os seus privilégios era manter o herdeiro da coroa de Portugal no trono e ir para uma via monárquica e não republicana.
14: A independência não foi fruto apenas do dia 7 de setembro. Depois que Dom Pedro decidiu ficar no Brasil, foram meses até o processo ser concretizado. Em 7 de setembro de 1822, durante uma viagem, recebeu cartas de sua esposa, Maria Leopoldina, e de José Bonifácio, que relatavam novas exigências de Lisboa. Do lugar onde estava, às margens do rio Ipiranga, Dom Pedro I decidiu proclamar a independência do Brasil. O historiador Rafael Leporassi destaca que também foi pessoalmente interessante para Dom Pedro I romper com Portugal.
15: Ele voltando para Portugal seria um príncipe. No Brasil ele seria alçado à condição de rei ou até de imperador, que foi o que aconteceu.
14: Após o grito do Ipiranga, houve resistência portuguesa e conflitos em diferentes regiões do país. E nesse cenário, na Bahia, surge mais uma personagem da história da independência, Maria Quitéria. Em 1822, ela fugiu de casa, se disfarçou de homem e entrou para o batalhão de voluntários do príncipe. Quando sua identidade foi descoberta, Maria Quitéria não foi expulsa. Depois da vitória, foi condecorada pelo próprio Dom Pedro I. Mas a heroína acabou esquecida pela sociedade. O jornalista Laurentino Gomes explica que a independência envolveu muitos brasileiros e brasileiras.
16: Na Bahia, no Piauí, no Ceará, nas regiões mais distantes, o Brasil inteiro se envolveu no processo de independência, e sem essa luta, o Brasil hoje não existiria.
14: O Livro de Aço nasceu em 1989, com a inscrição de Tiradentes. Dom Pedro I entrou no livro 10 anos depois, em 1999. José Bonifácio foi inscrito em 2005 e Maria Quitéria em 2018. Tiradentes morreu antes da independência. José Bonifácio ajudou a construí-la politicamente. Dom Pedro proclamou a ruptura e Maria Quitéria pegou em armas para defendê-la. Quatro personagens, quatro histórias e quatro maneiras diferentes de olhar para o nascimento do Brasil independente. Tchau.

0: reportagem, Luana Caro.
1: Do governo federal.
2: Uma realização da Secretaria de Comunicação Social da Presidência da República.
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2: Fique agora com as notícias do Poder Judiciário e do Congresso Nacional. Boa noite.
1: Boa noite, até amanhã.
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5: Ministro Edson Fachin encerra o encontro nacional de corregedores na sede do CNJ em Brasília.
6: STJ entende que defensoria pública habilitada durante prazo recursal tem direito à contagem em dobro desde a intimação.
5: Presidentes do TSE e da Câmara dos Deputados reforçam confiança na Justiça Eleitoral.
6: Boa noite, eu sou Leandro Bezerra.
5: E eu sou Walter Lima.
6: O presidente do Supremo Tribunal Federal e do Conselho Nacional de Justiça, ministro Edson Fachin, participou hoje do Encontro Nacional Integração de Boas Práticas, diálogos entre o CNJ e o Colégio de Corregedores e Corregedoras da Justiça do Brasil, na sede do CNJ em Brasília.
5: As corregedorias são responsáveis por orientar e fiscalizar o funcionamento dos tribunais e dos cartórios.
6: O evento promoveu a cooperação entre as instituições e o compartilhamento de experiências para melhorar os serviços prestados pelo Poder Judiciário.
5: Durante o encontro, o ministro Edson Fachin destacou a importância do diálogo e da atuação da justiça brasileira diante dos desafios atuais.
7: Os dias de hoje reclamam esse diálogo permanente, reclamam que tenhamos uma resposta à altura dos desafios, e eu estou plenamente convencido de que o Poder Judiciário brasileiro está à altura dos desafios que se lhes apresentam no momento contemporâneo. E a justiça brasileira não faltará à legalidade constitucional, por certo, por seus deveres que decorrem da própria Constituição.
6: Você ganhou uma ação na Justiça do Trabalho e mesmo assim não recebeu o seu dinheiro?
5: Para resolver esse tipo de situação e garantir que as decisões judiciais sejam cumpridas, a 16ª Semana Nacional da Execução Trabalhista entrará em ação entre 14 e 18 de setembro em todo o país. Larissa Batista.
8: Com o slogan Seu Direito por Inteiro, a iniciativa é um esforço concentrado para localizar bens de devedores, incentivar acordos e dar mais celeridade ao pagamento dos créditos trabalhistas. Para se ter uma ideia, no ano passado, a campanha movimentou mais de 8 bilhões de reais em 5 dias de evento e promoveu mais de 94 mil audiências e cerca de 24 mil acordos entre trabalhadores e empresas. Quem quiser incluir um processo nesse mutirão pode pedir a inscrição na Vara do Trabalho, nos TRTs ou nos Centros de Conciliação da Justiça do Trabalho, onde o processo tramita. Para mais informações, acesse csjt.jus.br.
6: Presidentes do Tribunal Superior Eleitoral e da Câmara dos Deputados reforçam confiança na Justiça Eleitoral.
5: Pronunciamentos aconteceram na abertura da exposição O Caminho do Voto. Na Câmara. Fábio Ruas.
9: O presidente do TSE, ministro Cássio Nunes Marques, disse que a exposição mostra que o caminho do voto vai muito além da cabine de votação. A Justiça Eleitoral percorre uma longa jornada de preparação, fiscalização e auditorias para garantir a segurança do processo eleitoral. Já o presidente da Câmara lembrou que o voto é o resultado de um processo amplo e aperfeiçoado ao longo do tempo. A mostra vai ficar disponível ao público até o próximo dia 21 de setembro.
6: Defensoria Pública habilitada durante o prazo para recurso tem direito à contagem dobro completo desde a intimação da sentença.
5: Essa conclusão é do Superior Tribunal de Justiça, o STJ. Fátima Uchoa.
0: Uma mulher foi condenada a pagar pensão alimentícia e procurou a Defensoria Pública do Paraná quando faltavam 2 dias úteis para o fim do prazo simples de 15 dias. O Tribunal Estadual não conheceu da apelação por considerá-la fora do prazo. Já a terceira turma do STJ a reconheceu como tempestiva, ou seja, dentro do prazo legal. Segundo a ministra relatora Nancy Andrighi, a aplicação do prazo em dobro não altera o dia inicial da contagem do prazo recursal, que permanece o mesmo, mas o que ocorre é apenas a ampliação do termo final e, no caso de apelação, dobra-se o prazo de 15 dias úteis. Assim, o Tribunal do Paraná deverá continuar com o julgamento.
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6: A você uma boa noite
2: e até amanhã.
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1: Eu sou Paula Groba.
2: E eu sou Humberto Pinheiro.
1: E estes são os destaques de hoje do Jornal do Senado, que começa agora.
2: Avançam novas regras para proteger investidor de criptomoeda.
1: Senado aumenta a proteção para crianças vítimas de violência no exterior.
2: Reajustes da conta de luz podem ser limitados pela inflação.
1: Boa noite.
2: Boa noite.
1: Quem investe em criptomoedas e outros ativos virtuais poderá ter mais proteção contra o risco de perder dinheiro caso a empresa que administra os recursos tenha problemas financeiros.
2: A Comissão de Ciência e Tecnologia aprovou novas regras para separar o dinheiro dos clientes do patrimônio das empresas. Os detalhes com a repórter Patrícia Oliveira.
3: Se uma corretora tiver problemas financeiros, o dinheiro investido pelos clientes em ativos virtuais, como as criptomoedas, não deve ser usado para cobrir dívidas ou prejuízos da própria empresa. É o que estabelece um projeto aprovado na Comissão de Ciência e Tecnologia. O texto também prevê que essas plataformas tenham um capital mínimo para atuar no mercado, para reduzir o risco de quebrar dessas empresas e de perdas para os investidores, como explicou o relator da proposta, senador Carlos Portinho, do PL do Rio de Janeiro.
4: O Banco Central deverá estabelecer requisitos prudenciais mínimos de capital para funcionamento das corretoras e plataformas de investimento em ativos digitais.
3: O projeto também estabelece medidas para prevenir fraudes, lavagem de dinheiro e o uso de ativos virtuais para financiar organizações criminosas. A proposta segue para a análise da Comissão de Assuntos Econômicos.
1: E empresas podem receber incentivos para contratar mulheres com câncer de mama.
2: Projeto com esse objetivo seguiu para análise do plenário do Senado. Repórter Márcio Maturana.
5: O projeto cria o programa Empresa Rosa e o selo Rosa para a inclusão e reinserção no mercado de trabalho de mulheres diagnosticadas em tratamento ou em remissão de câncer de mama. O programa prevê ações de contratação com igualdade de oportunidades, condições adequadas, flexibilização para o trabalho remoto, jornada reduzida e estabilidade no emprego, tudo sem redução da remuneração. As empresas participantes com mais de 10 empregados vão ganhar o selo rosa, válido por 2 anos e renovável pelo mesmo período, que poderá ser usado em publicidades. O texto foi aprovado na Comissão de Assuntos Sociais com parecer lido por Flávio Arns, do PSB do Paraná.
6: A criação de um regime positivo de inserção e manutenção profissional das mulheres em tratamento ou remissão do câncer de mama possui valor social evidente. Além disso, é comprovado que se manter ocupado e produtivo representa um grande apoio psíquico aos pacientes de câncer ao obstar ou ao menos dificultar o advento de depressão que muitas vezes os acomete.
5: A certificação vai ser feita por uma comissão composta de representantes do governo, do setor privado e da sociedade civil.
1: O Senado aprovou uma proposta que aumenta a proteção para crianças vítimas de violência no exterior.
2: Se houver indícios de violência ou de outro crime, as autoridades brasileiras poderão deixar de determinar o retorno da criança ao país onde morava com o pai. Repórter Pedro Pincer.
7: A proposta permite às autoridades brasileiras deixar de determinar o retorno de crianças e adolescentes ao país onde moravam com o pai quando houver indícios de que eles ou a mãe brasileira foram vítimas de violência doméstica. A Convenção sobre os Aspectos Civis do Sequestro Internacional de Crianças determina, em regra, o retorno da criança ou do adolescente. A relatora, senadora Mara Gabrilli, do PSD de São Paulo, fez ajustes para dar mais clareza e segurança jurídica ao texto. Para ela, a principal inovação da proposta é reconhecer que a violência doméstica pode constituir risco suficiente para autorizar a autoridade brasileira a ignorar a regra de retorno da criança ou do adolescente ao país estrangeiro.
8: E a proposição, ela contribui para que a exceção de grave risco deixe de ser interpretada de modo restritivo, permitindo que situações de violência, ainda que contra a genitora, sejam juridicamente consideradas como fatores de risco à criança.
7: Como sofreu mudanças, o texto retorna à Câmara dos Deputados.
1: Migrantes, refugiados e pessoas sem nacionalidade reconhecida por nenhum país que chegarem ao Brasil poderão ter acesso a serviços de acolhimento do Sistema Único de Assistência Social.
2: É o que prevê um projeto que começa a ser analisado pelo Senado. A proposta busca garantir dignidade à pessoa que, muitas vezes, são obrigadas a deixar seus países por causa de guerras, fome ou perseguição. Repórter Alexandre Campos.
9: Pelo texto, o direito aos serviços de acolhimento será exercido sem a necessidade de apresentação de documento não exigido em lei, a inscrição no CPF e comprovantes de residência e de regularidade migratória. Autor do projeto, o senador Paulo Paim, do PT do Rio Grande do Sul, lembrou que muitos desses migrantes fogem de guerras, da fome ou de perseguição e, quando chegam ao Brasil, precisam de um acolhimento digno e continuado.
10: Mais do que atender situações emergenciais, queremos transformar o acolhimento em uma política permanente do Estado brasileiro. O projeto também ajuda a fortalecer a estrutura dos municípios, reduz a dependência de recursos internacionais e melhora as condições de atendimento. Isto é, política humanitária.
9: A proposta vai além ao garantir a unidade familiar para evitar que, a depender do encaminhamento dado no atendimento, pais e filhos acabem ficando separados. A comunicação entre os profissionais de assistência social e os migrantes deve contar com tradução e mediação intercultural, e os documentos de viagem e de identificação não poderão ser retidos.
1: Avançou no Senado o projeto que autoriza o porte de armas de fogo para membros da Defensoria Pública da União, dos Estados e do Distrito Federal.
2: Uma emenda estendeu o benefício a integrantes da Advocacia Geral da União e procuradores estaduais e distritais. Repórter Bruno Lourenço.
11: O projeto altera o Estatuto do Desarmamento para permitir que defensores públicos da União e dos Estados, além de membros da Advocacia Geral da União e procuradores dos Estados e do Distrito Federal, tenham direito ao porte de arma de fogo. O relator, senador Flávio Bolsonaro, do PL do Rio de Janeiro, ressaltou que esses profissionais lidam rotineiramente com situações perigosas.
12: Há, portanto, na atuação do defensor público, riscos de ameaças reais, violência física, retaliações de facções criminosas e de partes envolvidas em processos judiciais. Além da necessidade de visitas constantes a presídios, há disputas sensíveis de guardas de filhos ou posse de terra que tenham gerado hostilidade extrema das partes contrárias.
11: A proposta seguiu para a Comissão de Constituição e Justiça.
1: Diminuir as filas do INSS é o objetivo da lei promulgada pelo Congresso Nacional nesta terça-feira. A norma reduz de 45 para 30 dias o prazo para um processo ser incluído no programa de gerenciamento de benefícios, que abrange monitoramento especial e força-tarefa dos servidores. A nova legislação amplia ainda a finalidade do programa, que passa a incluir a análise de reconhecimento inicial de direitos, reavaliação e revisão de benefícios previdenciários e assistenciais.
2: No Congresso Nacional, o texto foi analisado por meio de medida provisória e recebeu aprovação dos senadores no início do mês. A relatora da proposta, senadora Zenaide Maia, do PSD do Rio Grande do Norte, destacou a necessidade de dar mais agilidade à análise dos processos. De acordo com ela, a demora em obter uma resposta do INSS afeta especialmente pessoas que dependem de auxílios da Previdência para despesas básicas.
13: O principal beneficiário dessa medida é o cidadão que depende do INSS para o reconhecimento de direitos de natureza alimentar, aposentadorias, benefícios por incapacidades e benefícios assistenciais.
1: E a inflação pode ser o limite para reajustes da conta de luz, é o que diz um projeto aprovado na Comissão de Infraestrutura.
2: O texto ainda cria um regime especial para frear aumentos na região norte e determina que a Agência Nacional de Energia Elétrica adote índice ou metodologia para os reajustes anuais das tarifas de energia elétrica. Agora, o projeto será analisado pela Comissão de Assuntos Econômicos. Com edição de Paulo Groba e trabalhos técnicos de Eliseu Caires, o Jornal do Senado fica por aqui. Acompanhe agora as notícias da Câmara dos Deputados. Boa noite.
1: Boa noite e até amanhã.
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15: Câmara diminui restrições legais para benefícios concedidos a data centers.
16: Avança projeto de lei que aumenta a punição para crimes contra os idosos.
15: Deputados alteram programa de gratificações para reduzir as filas do INSS.
16: Boa noite. A Câmara aprovou medida provisória que muda o programa de gratificações destinado a reduzir as filas do INSS. O repórter Marcelo Larcher explica as mudanças.
17: O plenário da Câmara aprovou medida provisória que altera o programa criado no ano passado para permitir gratificações como maneira de reduzir as filas de perícia e análise de benefícios do INSS. O texto amplia o alcance do programa que, quando foi criado, priorizava a revisão de benefícios já concedidos. Agora, esses processos terão a mesma prioridade dos pedidos novos. Além disso, reduz de 45 para 30 dias o prazo de espera para que um processo entre no programa. O Programa de Gerenciamento de Benefícios foi criado por uma medida provisória em 2025. Ele permite pagamentos extraordinários para servidores que trabalham com a revisão de benefícios e na análise do pagamento do Benefício de Prestação Continuada, o BPC. Esse pagamento extra é de R$ 68,00 por processo concluído para servidores do INSS e de R$ 75,00 por perícia ou análise de documento para os médicos da Perícia Médica Federal. O programa está previsto para acabar no fim do ano. De acordo com o INSS, as medidas deram resultado. Entre janeiro e junho deste ano, o número de processos pendentes de análise ou de perícia médica inicial caiu de 2 milhões e 700 mil para 1 milhão e 700 mil. Já os processos com tempo de espera superior a 45 dias passaram de 1 milhão e 700 mil para apenas 557 mil. O deputado Reginaldo Lopes, do PT de Minas Gerais, disse que a medida é importante para a população mais carente, que depende de benefícios previdenciários.
18: Já conseguimos diminuir a fila em 76% até o mês de agosto. E agora, no mês de setembro, nós vamos zerar a fila do INSS.
17: A medida provisória que altera o programa criado no ano passado para permitir gratificações como maneira de reduzir as filas de perícias e análises dos benefícios do INSS foi aprovada também pelo Senado e já pode virar lei. Da Rádio Câmara de Brasília, com informações de Antônio Vital, Marcelo Larcher.
14: Justiça.
15: Tião Medeiros, do PP, defende a suspensão do reconhecimento dos estudos de demarcação da terra indígena Tecorrá Guavirá, no oeste do Paraná. Relator da matéria na Comissão de Agricultura, ele afirma que o procedimento da FUNAI desrespeitou o marco temporal adotado pelo Congresso para as demarcações.
16: Tião Medeiros também cita decisões da Justiça que interromperam o processo por falhas nos estudos de identificação da área. De acordo com o parlamentar, a medida fortalece a segurança jurídica e reduz os conflitos na região.
14: Segurança Pública.
15: Uma comissão da Câmara aprovou o aumento de penas para crimes contra idosos. A repórter Paula Bittar acompanhou a votação.
19: A Comissão de Constituição e Justiça da Câmara aprovou um projeto que altera o Código Penal para aumentar as penas para os crimes de lesão corporal, abandono, constrangimento ilegal e estelionato praticados contra pessoas idosas. Pelo texto, em casos de lesão corporal, a pena será de 1 a 3 anos de reclusão, podendo ser aumentada em 1/3 se for qualificada. A pena atual para lesão corporal simples é de 3 meses a 1 ano de detenção. Para o estelionato, o projeto prevê aumento de pena de 1 a 2/3. A pena poderá ser aplicada em dobro se a vítima tiver 80 anos ou mais. Nos crimes de abandono de incapaz ou constrangimento ilegal, as penas poderão ser aumentadas, respectivamente, pela metade e em 1/3. O constrangimento ilegal ocorre quando alguém, por violência ou grave ameaça, força outra pessoa a fazer o que a lei proíbe ou a deixar de fazer o que a lei permite. Também ocorre quando o autor reduz a capacidade de resistência da vítima. A relatora na comissão, deputada Renilce Nicodemos, do MDB do Pará, disse que a proposta está de acordo com os preceitos constitucionais.
20: Proteger quem construiu a história do nosso país é também defender a dignidade e o respeito que toda pessoa merece. É uma medida importante para combater a violência e os crimes contra essa parcela da população e garantir uma resposta mais firme de quem comete esse tipo de violência. Estamos trabalhando para garantir que nossos idosos tenham seus direitos respeitados e possam viver com mais segurança, dignidade e proteção.
19: Projeto que aumenta penas para os crimes de lesão corporal, abandono, constrangimento ilegal e estelionato praticados contra pessoas idosas ainda depende de aprovação pelo plenário da Câmara antes de seguir ao Senado. Da Rádio Câmara, de Brasília, Paula Bittar.
16: Jefferson Campos, do PL de São Paulo, defende proposta que reduz a idade mínima de imputabilidade penal no Brasil. O texto estabelece que jovens entre 12 e 16 anos respondam penalmente por crimes contra a vida, hediondos ou cometidos com violência e grave ameaça.
0: Jefferson Campos entende que a medida busca combater a impunidade e conter o recrutamento de adolescentes por organizações criminosas. Na visão dele, a medida é fundamental para garantir a punição proporcional de crimes graves.
16: Júnior Lourenço, do MDB do Maranhão, quer capacitar profissionais de beleza e estética para identificar sinais de violência contra a mulher. De acordo com o deputado, a ideia é ampliar a rede de apoio e facilitar o acesso das vítimas aos serviços de proteção.
0: Júnior Lourenço explica que o projeto inclui cabeleireiros, manicures, pedicures, depiladores, maquiadores e esteticistas. Eles devem orientar as mulheres sobre canais de denúncia e serviços públicos, além de, com autorização da vítima, acionar os órgãos competentes.
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0: a Câmara aprovou o projeto que diminui restrições legais para benefícios concedidos a data centers, resseguradoras e pequenos municípios. O repórter Marcelo Lascher explica as exceções.
1: A Câmara dos Deputados aprovou o projeto que permite que benefícios tributários concedidos a empresas de data centers, resseguradoras e as instituições beneficiadas por Programa Federal de Financiamento de Ações de Combate ao Câncer fiquem fora de restrições impostas pela Lei de Responsabilidade Fiscal em 2026. O projeto permite ainda que municípios de até 65 mil habitantes não precisem comprovar que arrecadam todos os impostos de sua competência para poder receber repasses federais ou estaduais. Essa exigência também é prevista na Lei de Responsabilidade Fiscal. O projeto foi apresentado pelo deputado licenciado José Guimarães, hoje ministro das Relações Institucionais da Presidência da República. A proposta original beneficiava empresas localizadas em áreas de livre comércio e o setor de bens de capital. Mas o texto foi alterado pelo relator, deputado Isnaldo Bulhões Júnior, do MDB de Alagoas. O texto final permite que benefícios fiscais concedidos a empresas de data centers, resseguradoras e instituições beneficiadas por Programa Federal de Financiamento de Ações de Combate ao Câncer não precisem ser acompanhados de estimativa de impacto financeiro e orçamentário para entrar em vigor. O projeto também dispensa a obrigação de demonstrar que a renúncia de receita não afetará as metas fiscais ou que será compensado pelo aumento de receita. O relator da proposta, Isnaldo Bulhões Júnior, diz que a medida é especialmente importante para atrair investimentos para o setor de data centers, beneficiado no início do ano pela criação do Regime Especial de Tributação para Serviços de Data Center, o REDATA. Entre outras medidas, o programa suspende a cobrança de tributos federais para a compra de máquinas e equipamentos destinados a centros de processamento de dados. Para Isnaldo Bulhões, o Brasil é um dos países mais procurados por empresas para instalação de centros de processamento de dados.
2: Trata-se de um setor intensivo em investimentos e marcado por elevada competição internacional na escolha da localização de novos empreendimentos em todo o mundo, circunstância que recomenda a existência de um ambiente tributário capaz a favorecer a atração e a realização destes investimentos no Brasil.
1: Mas a exceção das regras da Lei de Responsabilidade Fiscal para municípios com menos de 65 mil habitantes foi criticada pelo deputado Gilson Marques, do Novo de Santa Catarina.
3: Aqui existe uma regra que lá atrás, não estou dizendo que é sensacional e perfeita, mas é a Lei de Responsabilidade Fiscal. Agora, o que esse texto faz? Dizer que não é bem assim, que pode ter uma exceção, que pode ser diferente, que esse ano não precisa ser assim. É inacreditável, eu não sei porque se aprova uma regra e depois diz que essa regra não precisa mais ser respeitada.
1: O projeto que cria exceções na Lei de Responsabilidade Fiscal para municípios com menos de 65 mil habitantes, empresas de data centers, resseguradoras e instituições beneficiadas por Programa Federal de Financiamento de Ações de Combate ao Câncer foi aprovado também pelo Senado e já pode virar lei. Da Rádio Câmara de Brasília, com informações de Antônio Vital, Marcelo Larcher.
4: Saúde.
5: Arthur Oliveira Maia, do União da Bahia, solicita a realização de uma sessão solene em homenagem à pesquisadora Tatiana Lobo Coelho Sampaio, da Universidade Federal do Rio de Janeiro. Ela lidera pesquisas com a polilaminina, uma proteína que pode contribuir para a recuperação de lesões na medula espinhal.
0: Arthur Oliveira Maia destaca que estudos com animais e testes experimentais iniciais em humanos apresentaram resultados promissores na recuperação de movimentos. Segundo o deputado, a pesquisa pode representar um avanço no tratamento de casos graves de paralisia.
4: Consumidor.
5: João Maia, do PP do Rio Grande do Norte, é favorável ao projeto que amplia a proteção de passageiros obrigados a despachar a bagagem de mão durante viagens de avião. De acordo com a matéria, a companhia deverá informar o motivo da exigência sem cobrar valor adicional pelo despacho.
0: A proposta apoiada por João Maia também obriga as empresas aéreas a oferecer canais gratuitos para reclamações sobre o despacho compulsório. O passageiro deverá receber orientações sobre seus direitos em casos de extravio, avaria ou violação da bagagem.
4: Cultura.
5: Projeto reconhece a Irmandade da Boa Morte de Cachoeira no Recôncavo Baiano e sua festa como manifestações da cultura nacional.

0: nacional. Alice Portugal, do PCdoB, destaca que a confraria, formada por mulheres negras e descendentes de pessoas escravizadas, é uma das mais antigas tradições religiosas do Brasil.
1: Alice Portugal explica que o grupo surgiu como forma de resistência diante da opressão, garantindo sustento coletivo e apoio a mulheres negras após a escravidão. A deputada afirma que o reconhecimento nacional pode ampliar o acesso da manifestação a políticas públicas de preservação cultural.
2: A renda delas foi responsável por compra de alforrias, acolhimento de mulheres negras marginalizadas, consolidando-se como importante símbolo, não é, de luta pela liberdade, por dignidade dessas populações escravizadas. Então, esse grupo, que data aproximadamente de 1810, a partir de escravas vindas da África, se consolidou como uma manifestação cultural e todos os anos acontece a festa. Então, nós estamos reconhecendo a Irmandade e a festa como manifestações culturais nacionais.
3: Trabalho.
0: Os deputados aprovaram projetos que aumentam estrutura e reajustam valores de custas da Justiça do Trabalho. A repórter Cibele Comanetti tem outras informações.
4: A Câmara dos Deputados aprovou 3 projetos que trazem mudanças para a Justiça do Trabalho. 2 deles modificam a estrutura, com a criação de novas varas no Rio de Janeiro e de cargos de desembargador em Goiás. E 1 reajusta os valores das custas da Justiça Trabalhista, que estavam defasados há mais de 20 anos. Esse projeto foi apresentado pelo Tribunal Superior do Trabalho em 2022, com a justificativa de que o último reajuste aconteceu em 2002. O texto aprovado, apresentado pela relatora deputada Soraya Santos, do PL do Rio de Janeiro, estabelece que o menor valor será de R$12,02, o maior de R$2.163 e que as custas judiciais terão reajuste automático anual. A proposta também cria um fundo que receberá o valor das custas e de outras receitas, como o pagamento de inscrições em concursos públicos. O propósito é financiar a modernização tecnológica da Justiça do Trabalho. Outro projeto aprovado transforma 7 cargos vagos de juiz do trabalho substituto em 4 cargos de desembargador, 5 cargos em comissão e 3 funções comissionadas no Tribunal Regional do Trabalho da 18ª Região, em Goiás. Segundo o Tribunal Superior do Trabalho, a mudança não representa custos extras. A proposta foi criticada pela deputada Adriana Ventura, do Novo de São Paulo.
5: Este projeto que faz amplia permanentemente a estrutura do segundo grau de Justiça do Trabalho. Fala que os cargos estão vagos, né? A gente pensa que está redistribuindo e está transformando, mas na verdade hoje esse dinheiro não sai da caixinha. Outra coisa importante, além dos novos desembargadores, nós temos 8 novos cargos sendo criadas, inclusive funções comissionadas.
4: O terceiro projeto aprovado, em análise há mais de 10 anos, cria 12 varas do trabalho, além dos cargos de juiz, juiz substituto, analistas e cargos de comissão necessários para o funcionamento delas, no Tribunal Regional do Trabalho da Primeira Região, no Rio de Janeiro. Segundo o relator, deputado Marcelo Crivella, do Republicanos do Rio de Janeiro, as novas varas vão ampliar a capacidade de atendimento à população em 9 municípios do Rio. O projeto foi criticado por deputados do Novo e do Missão, com o argumento de que cria novas despesas. Parlamentares da bancada do governo, como a deputada Jandira Fegali, do PCdoB do Rio de Janeiro, defenderam a proposta.
6: A Justiça do Trabalho é uma trincheira de defesa das mulheres e homens que produzem nesse país. Então o TST é importante e essa inovação, como chamaram aqui, a justiça eleitoral também não tem nos Estados Unidos, ela é fundamental para nós aqui. Então, a gente não pode ter parâmetros de modelos dos outros, nós temos que entender o papel da Justiça do Trabalho no Brasil.
4: Os 3 projetos que aumentam a estrutura e o valor das custas da Justiça do Trabalho seguiram para análise do Senado. Da Rádio Câmara de Brasília, com informações de Antônio Vital, Cibele Comanetti.
1: Eli Borges, do Republicanos do Tocantins, relatou o projeto que amplia de 60 para 120 dias o período de contratação de trabalhadores safristas. Segundo o deputado, a proposta busca reduzir a burocracia e garantir mais segurança, tanto para empregados quanto para empregadores do campo.
7: Então, nós ampliamos de 60 para 120 dias melhoramos a questão da segurança do trabalhador no aspecto dos direitos que ele tem, direitos para garantir que ele faça um trabalho e não tenha seus problemas em algum acidente, etc., mas também dando para quem emprega mais facilidade, mais segurança e menos burocracia para ele contratar as pessoas em um período que foi ampliado com esta proposta.
0: Eli Borges destaca ainda que o período trabalhado ficará devidamente registrado, o que permite sua contabilização para os direitos do trabalhador. Se aprovado pelas comissões temáticas, o projeto seguirá para análise no Senado.
1: Silvia Cristina, do PP de Rondônia, se manifesta a favor da proposta que prevê a transposição de ex-servidores dos antigos territórios de Rondônia, Roraima e Amapá para os quadros federais. A deputada acredita que a medida faz justiça a quem ajudou a construir esses estados.
8: Essa é uma pauta muito sensível, até porque quem realmente construiu o estado de Rondônia, Roraima e Amapá foram os ex-territorianos, pessoas que chegaram lá quando nada ainda tinha acontecido nesses estados. E hoje é questão de justiça que eles sejam transpostos aos quadros federais. Uma luta, infelizmente, que já acontece há muitos anos, sem dar a devida atenção para que se faça justiça com esses ex-territorianos.
0: Silvia Cristina critica o que chamou de demora na tramitação da proposta e lembra que muitos ex-territorianos morreram sem ter o direito reconhecido. A parlamentar defende que a matéria avance rapidamente até a votação em plenário para garantir dignidade aos servidores.
1: E Andra Moura, do União de Sergipe, propõe criar um piso salarial nacional de R$3.400 para conselheiros tutelares, com reajuste anual pelo INPC. O projeto fixa a remuneração mínima em todo o país e garante a inclusão da categoria no PASEP.
0: Na visão de Andra Moura, a medida, além de corrigir as diferenças salariais entre municípios, valoriza o trabalho de proteção a crianças e adolescentes. A deputada entende que garantir condições dignas de remuneração melhora a qualidade dos serviços prestados à população.
1: Termina agora o Jornal Câmara dos Deputados, produzido pela Rádio Câmara, com trabalhos técnicos de Everson Urani e apresentação de Val Monteiro e Luciana Vieira. Uma boa noite para você.
0: A Voz do Brasil volta amanhã. Boa noite.
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3: 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Então se liga aí, está no ar o nosso Curiosidades.
12: Tá no ar o nosso Curiosidades. O azul do jeans não foi uma escolha à toa. Essa tonalidade semelhante ao azul violeta tornou-se padrão desde a patente de Levi Strauss. Ele percebeu que ao ser exposto à água quente, os corantes permeavam o tecido e se fixavam nas fibras, o que não ocorria quando o corante utilizado era um índigo. O corante aderia à parte externa das fibras e em contato com água quente desapareceria gradualmente ao invés de penetrar mais no material. Ainda que fosse indesejável em peças de roupas mais delicadas, essa característica era bem vista nas calças jeans. Sabia dessa? Legal, né? Curiosidades de hoje fica por aqui. Até o próximo.
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1: Cebola, cenoura, brócolis e beterraba contêm antioxidantes e enxofre que favorecem a eliminação de resíduos químicos. Comer esses alimentos crus preserva nutrientes e dá crocância às refeições. Uma salada colorida no almoço não é apenas acompanhamento, é um banho interno para o organismo que ajuda a manter a pele mais bonita, intestino ativo e energia constante. Pega a dica.
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1: Fala aí, rapaziada. Se liga na dica. Barba, cabelo e bigode.
2: Oi, como é que você tá? Tá chegando por aqui mais uma dica exclusiva do Barba, Cabelo e Bigode só pra você. Se liga aí. A bermuda masculina é certeira e a dica de hoje é referente ao comprimento ideal dela. Falando de maneira global, a linha dos joelhos ou a 2 ou 3 dedos acima. É um ponto de referência sensacional para o comprimento da bermuda, viu? Essa referência da linha dos joelhos é um excelente ponto que equilibra todos os tipos de corpos masculinos. Seja você alto, baixo, magro, gordo, forte, pois é.